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104.3 Itararás, São Paulo, para você que está curtindo a programação dos Anos Dourados. Lázaro Santos apresentando o programa deste dia 6 de setembro de 2026. Juntinhos a gente vai até as 23 horas. Participe! Olha aí, Line 23. Duas linhas estão livres e disponíveis pelo 1535326081. Ah, agora parece que é uma linha só, né? Parece que é só o WhatsApp, tá certo? Mas participe pelo WhatsApp, combinei, João? Vamos juntinhos aí pelo 1535326081. A sua participação é muito importante. Vamos aí matando saudades em Anos Dourados, tá certo? Combinado? Welcome! Sejam todos bem-vindos, tá? Vamos mandar aquele abraço para todo o pessoal aí da guarda da GCM, né, que fizeram um excelente trabalho aqui na nossa cidade e município, diante de tanto deste quadro caótico que as chuvas deixaram a nossa cidade. Queremos agradecer a cada um de vocês aí que não mediram os esforços para colaborar com a população que estava com dificuldade de solucionar os problemas, tá certo? Nosso muito obrigado, aquele abraço para todos os GCMs aqui da nossa cidade, para a Defesa Civil também, que também não mediram os esforços, né? Para a Polícia Militar também, que socorreram bastante pessoas que estiveram empenhados, imbuídos, né? Imbuídos de estar sempre aí de braços dados para colaborar com a população, tá? Participe, Anos Dourados, aquele abraço para essa gente, tá? Para a segurança da nossa cidade, para a Polícia Militar e para os GCMs, todos vocês, tá? Olha aí, a gente ouviu agora uma canção linda para matar a saudade. É de 1976 esse disco aqui. É do saudoso, na voz do saudoso cantor baiano Raul Seixas, meu amigo Pedro. Alô, Pedro, lá na Vila Maria, meu amigo Pedro, a Rosa. Muito obrigado aí pela sintonia. Lá no Horto Florestal, o Gilmar e a Erli. Ali na Zona Leste, não é? Bairro Horto Florestal. Muito bom. E no bairro Jaraguá, o nosso querido Márcio Carisfrio, sempre junto com a família também, curtindo a programação da noite, tá? É a voz do cantor baiano Raul Seixas, meu amigo Pedro. É um disco do LP Há 10 Mil Anos Atrás, de 1976. Foi gravado pelo selo da gravadora Philips Records, tá? Belíssima escolha musical do nosso ouvinte, o nosso ouvinte José Carlos dos Santos, o popular gatão aqui da nossa cidade, tá? Uma linda escolha musical. Maravilha para as paradas dos Anos Dourados para todo o Brasil. Ofereceu aqui para a esposa, a Dercy Costa Luz, para a irmã Mara Marziari também, e para os demais da família, não é? Olha aí, lindíssima escolha musical. E ofereceu aqui também para todos, né, os demais da família, amigos e ouvintes, tá? Alô, a Camila, o Luiz, o Ramon, os demais dessa família linda e muito amada aqui, são nossos ouvintes aqui em Anos Dourados. Nosso muito obrigado, tá bom? Nossos queridos ouvintes, alô, Dercy. Muito obrigado pela sintonia também, a Mara Marciele, vocês todos, né? O Gatão, todos vocês, nos enobrece de ter em nossa companhia. Muito obrigado, um big hug for you, thanks so much pela participação. Linda escolha musical, meu amigo Pedro, saudoso Raul Seixas, 1976, gravadora Philips. Por onde andavas em 1976? Alô, Rosa Alves, alô, Luciano, estão junto com a gente também, sintonizado para curtir Anos Dourados, tá? Alô, Jairo, Fausto e Miguel, aquele abraço. Alô, Marcelo, alô, Neide também, aqui na nossa cidade. Marcelo Tatu, grande campeão, a Josélia, a mamãe Josélia, todos vocês aí, aquele abraço para vocês, tá? Nós rolamos aqui também o pedido musical do nosso ouvinte Felipe, que é de Castro, Paraná. E ele marcou

Aqui a voz do cantor cearense Fagner, executando sua voz aqui, cantando Borbulhas de Amor, é de 1991, um CD que foi gravado pela gravadora RCA e BMG Ariola, certo? É uma versão de Borbulhas de Amor do cantor dominicano, não é? Do Juan Luis Guerra. Borbulhas de Amor de Juan Luis Guerra. Foi uma versão, né? Uma versão aí que foi feita para o português. Belíssima escolha musical do nosso ouvinte Felipe, lá de Castro, Paraná, todos junto com a gente. Alô, Marlene, Valdomiro, lá de Castro, tá? Aquele abraço para vocês. A Rosa e o Alfredo, ali em Piraí do Sul, que coisa boa. O Sidney, a Sônia, acompanha a programação da noite, né? O Odirley Continta, velho, está junto com a gente, com a esposa Aninha e todos vocês aí. Que coisa boa. Esse pessoal aí não perde o pique do programa, tá certo? Que bom, né? Sempre juntinho com a gente, a Aninha e a Nicole, né? Do Dirley Contino, lá em Jaguaraíba, Paraná, e o Sidney e a Sônia. Obrigado aí pela sintonia de cada um de vocês, tá? Maravilha, Felipe de Castro do Paraná, para as paradas do Zona Dourada para todo o Brasil. Participe sempre, tá? Ele escolheu aqui a voz do cantor cearense cantando o Fagner cantando Borbulhas de Amor, de 1991, gravador aí, é BMG. Aquele abraço pro Felipe, participe mais vezes. Thanks so much pela participação, tá certo? Rolou aqui também. Deixa eu ver aqui, dá um take a look aqui, dá uma olhada aqui, tá? A voz da cantora carioca, Sandra de Sá. A canção Bye Bye Tristeza, de 1988, tá certo? E foi gravado pela gravadora RCA Victor. E foi da novela Que Rei Sou Eu, de 1989. A participação da nossa ouvinte Inês Andrade. Uma linda escolha musical. Anos de 1988, gravou aí pela gravadora RCA Victor. Ariola, Bye Bye Tristeza, não precisa voltar. Foi da novela Que Rei Sou Eu, de 1989. Rede Globo de televisão das 19 horas com 185 capítulos. É o Cassiano Gabros Mendes que escreveu. Alô, Inês Andrade, aquele abraço. Ela já fez também uma nova participação, Inês Andrade. Ela já marcou, não marcou? Ela marcou sim, ela marcou, é o cantor Goiano Amado Batista para o próximo domingo. Obrigado pela participação, Inês Andrade. Participe mais vezes. Thanks so much pela participação. Aquele abraço para vocês aí no bairro do Cerrado, tá certo? Deixa o Lázaro dar aqui um negócio. Peraí, deixa o Lázaro dar um look aqui. Deixa eu ver aqui. Nós tivemos também a participação do nosso ouvinte Lázara. Ela é do bairro do Ginásio aqui da nossa cidade, tá? E ela escolheu aqui a voz do rei Roberto Carlos cantando a canção O Divã. O Divã é de 1972, o LP. Gravou pela gravadora CBS. Gravou pela CBS a canção O Divã, de 1972. A voz é do rei Roberto Carlos. Lembrando que foi da novela Subúrbia, né? Da Rede Globo de Televisão para anos 2012. Novela que foi dirigida aí por Luiz, né? Por Luiz. A participação é da nossa ouvinte aqui, por Luiz Fernando Carvalho. E em 8 episódios, e a nossa ouvinte é a Lázara do bairro do Ginásio, para as paradas dos Andorados para todo o Brasil. Ofereceu aqui para todos, da família, para ouvintes e para amigos também, tá certo, Lázara? Obrigado, lindíssima escolha musical. Thanks so much pela participação. A sua música foi muito linda e a gente curtiu de monte aqui, de montão, tá? Obrigado, participe sempre. Aquele abraço para você. A primeira que nós tocamos neste bloco das Nacionais. Foi a participação do nosso ouvinte Paulo Jung, ele é aqui da nossa cidade também. Ele fez a participação com a voz do cantor paulista Kiko Zambianchi. E uma regravação aí, uma versão que foi feita em português aí da canção Hey Jude. Hey Jude é de 1988, lançou como singles. Em 20 de agosto de 1988, tá? Gravou pelo selo da gravadora EMAI e é do álbum Era das Flores. É uma versão de Rossini Pinto, aliás, essa canção que ele fez para a voz do Kiko Zambianchi, né? É a voz do cantor paulista Kiko Zambianchi.
E foi trilha sonora também da novela Top Model, Rede Globo de televisão para 1900 e... Para mil, é isso mesmo, da Rede Globo de televisão. Eu, no horário das 19 horas, com 197 capítulos, isso mesmo. É 197 capítulos. Das 19 horas. E Walter Negrão que escreveu, é Antônio Calmon, essa nata aí da escritores da Globo, não é? Belíssima participação, linda escolha musical do nosso ouvinte Paulo Jung, de Itararé, São Paulo, Brasil, disparado do Zona para todo o Brasil, ofereceu aqui para a esposa Marlene Pinheiro Jung, aos filhos o Paulo Jung, o Tiago Jung também, o Vinícius Jung e os demais da família, os demais da fêmea. Muito obrigado pela sua participação, nosso querido Paulo Jung aqui da nossa cidade. Hi for you. Aí, vamos mandar um abraço por atacado por essa gente, queridas demais, tá? Aquele abraço vai receber agora da versão Anos Dourados. Aquele abraço. Todos os participantes deste bloco das nacionais. Aquele abraço para vocês. Obrigado aí pela sintonia, tá certo? Alô Kelly, alô Fernando. Aquele abraço de Itaporanga, São Paulo. O Renato era de Barão Antonina. O Rony. O Rony também, a Priscila. Muito obrigado pela sintonia também, tá? De Barão de Dorina. Olha que legal. Agora mais, né? Have more. Tem mais, né? Alô, pessoal da Santa Casa, né? Do pessoal da saúde. Nosso abraço, nosso carinho. Aquele abraço. E os nossos ouvintes anônimos. Aquele abraço. Sejam bem-vindos. Welcome. Vamos de músicas então, Paulinho. A gente toca agora pra vocês a voz da saudosa cantora galega Bonnie Tyler. Vem aí com a canção e faz Senway Love Song para matar a saudade de 77. Reginaldo Alves pediu e a gente toca 21 e 24. Boa noite.

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94.3 e Tararé, São Paulo. Olha aí, que coisa linda você pode participar. Os telefones é o 1535326081. Passivo pelo WhatsApp, tá certo? Faz a sua escolha musical, faz o seu pedido musical. O José Carlos estará com a pen na mão prontinha para marcar o seu pedido musical. Lembrando que nós vamos voltar com o programa dia 20, tá certo? 20 de setembro. 20 de setembro. Olha aí, matando saudades, né? Matando saudades em Anos Dourados. E ficou aqui a participação do nosso ouvinte, Israel Cardoso. O Israel Cardoso, ele é da linda e querida cidade da Vela São Paulo. Foi, ele passou por aqui, escolheu as vozes da banda britânica, Simple Red. O Simple Red veio com a canção Stars. Stars é estrelas, na estrada da saudade. É o quarto álbum da banda inglesa. Linda demais essa canção, maravilhosa. Que escolha musical, fantastic, linda, viu? Foi gravado aí e lançado como singles em September de 1991, CD da gravadora East West Records. A canção foi trilha sonora da novela Pedra sobre Pedra, de 1992, no horário das 20h170, Capitana, e novela que foi escrita aí por Paulo Ubiratã e Luiz Fernando. E Luiz Fernando dirigiu, não é? Belíssima, linda escolha musical, foi linda demais. Foi muito executada, tá certo? Muito tocada. E a participação, sempre muito escolhida, muito bem escolhida por nosso ouvinte, o Israel Cardoso, de Itapéu, São Paulo, para as paradas dos Anos Dourados para todo o Brasil, tá? Ele ofereceu aqui para a filha Natália, para a filha Elise e também para a Kimberly. Todos aí, essa família amada, gente querida, nossas ouvintes também, tá? E a Lida Itapeva junto com a gente, tá? Família Cardoso, em peso, matando saudade. Alô, Ricardo, alô, Samantha Itapeva. O Luizinho, lá de Itapeva também. O Cezão, grande Cezão também, acompanha a programação da noite. Muito obrigado aí para cada um de vocês.

O Zezão, grande Zezão também acompanha a programação da noite. Muito obrigado aí para cada um de vocês, tá? De Itapeva, São Paulo. E sempre aí matando saudade com a gente, acompanhando a programação da noite, tá? Vocês são nossos convidados, grande ouvinte, Israel Cardoso, ilustre, né? Ouvinte God. Israel Cardoso participe sempre, tá? A sua escolha é sempre muito linda, a gente gosta demais da sua participação. Aquele abraço. Thanks so much pela participação. Big hug for you. Valeu, participe mais vezes, tá bom? Israel Cardoso, Itapeva, São Paulo. Quero mandar um abraço pra Tati, né? Pro Tiago, lá em Altos dos Pinheiros. E hoje tá aqui na nossa cidade, está curtindo a programação da noite. É, junto com a gente, tá? O Milton Galvão Pinheiro, ali no Pinheirão, está junto com a gente também. A família todos lá, né? Lá no Pinheirão. Toda a família, os irmãos lá. Obrigado pela sintonia. A Jacira Johnson, aqui da nossa cidade. A Jandira também. Famílias muito queridas. A Madame Cris também acompanha a programação. Muito obrigado. A Sandra Vasconcelos. O José Cosmes, aqui da nossa cidade. A Haroldo Amaral da Rosa, de Osasco, São Paulo. Com a Terezinha Amaral da Rosa. O Jordian e a Mari Alva, do Rio Grande da Serra, em São Paulo. Olha aí, que boa. Que ouvintes maravilhosos. Josué e Viviane de Sorocaba. O JB com a Odete é daquele Itararé. Obrigado pela sintonia. A Vanderleia também é aqui da rua Eduardo Martins, com o Zito. Acompanha a programação da noite. Alô, G, também da rua Eduardo Martins. Grande G, junto com a gente, acompanhando a programação da noite, tá? Sempre aí, sintonizado com a gente também. E curtindo a programação dos Anos Dourados. O Adriel do Carmo, lá em Ipameri, Goiás. Também sintonizaram conosco, tá? A Micaela, a Caroline, a Caitlin e a Madeline. A Maria José Camargo já fez outra participação aqui. Alô, Zé Pinho. Alô, Nicole também. Olha aí a Nicole, linda Nicole. O Polaquinho, a Lucilene, a Maria Vitória, o Zé Coléo, o João Caio. Todo mundo aí, né? Todo o pessoal aí. O João Antônio, o Caio, né? Todos sintonizaram com a gente, tá bom? Maravilhosos ouvintes que acompanha a programação dos Anos Dourados, tá bom? E o Jorge Pedreiro, junto com o Marquinho também, aqui na Vila Santa Terezinha. O Fabião da Cachoeira, grande campeão. O Alfredo do Trator, aqui da nossa cidade. O Robson Rafael, grande Robson também. A Iraci, a Cleusa, a Nida, aqui na nossa cidade, também estão sintonizados conosco. Tá, muito obrigado aí pela sintonia de vocês, hein? Vocês são muito importantes para nós. Obrigado. O Márcio, lá do bairro Jaraguá, de São Paulo, capital. O Gilmar e a Erli do Horto Florestal, não é? Acompanhando também a programação. E o Zezão do Açaí, viu, Zezão? Abraços grandes. O Valtão Corintiano, ele pediu músicas aqui, hein? Que maravilha, que maravilha. A Juliana e Kleber, de Carapicuíba, São Paulo, acompanhando a programação, todos vocês aí, junto com a gente, não é? Vamos. O Rodrigo Nayara, de Curitiba. Rogério Célia, de Curitiba. Rogério e a Célia. O Serginho Madureira, Ruth e a família toda. A canção que tocou aqui, nós ouvimos aqui também uma outra canção. É a participação.

tá bom? 1993. Foi pelo selo da gravadora AMCA Records. Vá para o Oeste, Go West, da banda britânica, para a dupla britânica, Pet Shop Boys. Gravação linda, viu? A nossa ouvinte Alice Toledo, Campo do Jordão, São Paulo, para as paradas dos Anos Dourados, para todo o Brasil. Uma das mais lindas estâncias turísticas do nosso estado, tá certo? Concorda? Olha aí, maravilha de participação. Ela pediu aqui somente para matar a saudade. Obrigado pela participação, Alice Toledo. Participe sempre do Big Rap. Thanks so much pela sua participação, tá? Espera aí que o Lázaro vai... Tem mais aqui, não é? A participação do Diogo, ele é de Ponta Grossa, Paraná. Olha que coisa bela demais. Ele passou aqui com a voz, escolheu a voz do cantor britânico Elton John, a canção Sacrifice. Sacrifício, não é? É de 1989 e é do álbum Sleep with the Past. Sleep with the Past. Foi gravado pela gravadora Rocket Records. E linda essa proposta musical do nosso ouvinte Diogo, que é de Ponta Grossa, Paraná. Maravilhosa, tá bom? O grande campeão, ele pediu aqui somente para matar saudade. To remember. Grande campeão, participe sempre, Diogo de Ponta Grossa, Paraná. Aquele abraço, participe mais vezes. Alô, Bejair de Oliveira, do Jardim Pedro Ori Gomes. Obrigado pela sintonia também. Acompanha a programação da gente, tá? Obrigado por todos vocês aí que acompanham a nossa programação. Maravilha. Juntinho com a gente aí, fazendo companhia sempre, tá? O Zé Cosmes, né? Grande campeão. Zé Cosmes também é nosso ouvinte. Um dos nossos maravilhosos ouvintes. Ouvimos aqui também a canção... Deixa o Lázaro dar um take a look aqui, né? A canção do Isso mesmo. É do grupo inglês, né? Do grupo inglês. É a canção do grupo inglês Alan Purcell Project passou por aqui também cantando uma canção linda aqui. A canção Eye in the Sky do grupo inglês Alan Purcell Project. E essa canção Eye in the Sky, certo? Eye in the Sky. Isso mesmo. É olho no céu, né? Eye in the Sky, olho no céu, isso mesmo. Eye in the Sky. Ela foi da novela também, né? Foi da novela Sol de Verão de 1982, na horário das 20 horas, Rede Globo de Televisão, 137 capítulos, tá? Manuel Carlos escreveu a novela, tá? E o Roberto Talma dirigiu. E a participação ainda nosso ouvinte Sandra Vasconcelos, aqui da nossa Siri, da nossa cidade, tá? Maravilha. Alô, Jacira Jansson e família, Jandira também, claro. Madame Cris acompanha a gente e a Sandra Vasconcelos também, tá? Ela, uma participação linda, linda, linda, né? A canção foi gravada em em 1981. Essa canção, Eye in the Sky, Olho no Céu, é gravada em 1981. E foi da novela Sol de Verão. Legal? Linda escolha da nossa querida ouvinte. E a gravadora responsável foi a Columbia Records. E lançou como singles em 1982, gravado em 1981. Foi do álbum Eye in the Sky e foi da novela Sol de Verão de 1982, Rede Globo Televisão, no horário das 20 horas com 137 capítulos. Maravilha, Sandra Vasconcelos, nossa querida ouvinte. Ela ofereceu aqui para todos ouvintes que acompanha a programação também. A Jacira Jansson, para a Jandira Jansson, Madame e Cris e demais ouvintes. Obrigado, Sandra. Ela sempre nos dá o brilho da sua participação. Cada vez mais querida aqui pela produção de Anos Dourados. Ela pediu aqui com a voz de Dollar. Dollar vem cantar no próximo... No Next Sunday para nossa querida ouvinte Sandra Vasconcelos. Um bem rápido for you, thanks so much pela participação. Rolamos aqui também uma outra canção, que foi a escolha da

musical da nossa ouvinte Glória. E ela passou por aqui e escolheu a canção na voz do cantor canadense Brian, do Brian Adams. Brian Adams, uma das mais executadas do Brian, tá? Linda, Wonderful, Brian Adams, com a canção Heaven. Paraíso, não é? Heaven, paraíso. É, significa paraíso. Gravado em June, em June 7 de 1985, né? Em 7 de junho de 1985, do álbum Reclass e A Night in the Heaven. Lançado como singles, é um disco vinil de compacto, lançado em April 9 de 1985, não é? Em abril, em 9 de abril de 1985, gravado pela gravadora AMCA Records. Brian Adams foi. A canção Heavy foi da novela A Gata Comeu, Rede Globo de Televisão para 1985, 160 capítulos, no horário das 18 horas. Novela que foi escrita, que foi dirigida por Erval Rossano. E quem escreveu foi Ivani Ribeiro. Escreveu aí em 160 capítulos, tá? Belíssima escolha musical da nossa ouvinte Glória, nosso ouvinte de Terra de São Paulo, Brasil, preparado usando dourado para todo o Brasil. Ela ofereceu aqui para os casais Cleusa e Murad, pro Sérgio. Alô, Sérgio, o Sérgio está junto com a gente, sintonizado. Alô, Vanderlei, vocês todos, tá? Muito obrigado, aquele abraço para vocês aí, tá bom, Sérgio? Sérgio Leite, do Banco do Brasil, obrigado aí pela sintonia, pela companhia. Temos aí o maior orgulho de ter vocês aí conosco, tá? Alô, o Nerci Vaz, acompanha também a programação da noite, Dr. Valdir Ramos, todos. Obrigado, Sérgio. Mas a nossa ouvinte Glória, ela ofereceu aqui pro Sérgio e Vanderleia, para quem mais? Pro Mauro e a Sônia de Avaré, São Paulo, pro Jorge e a Lúcia de Itaverá, São Paulo. Alô, Marcos Lage de Itaverá, falou em Marcos Lage, o Pedro e a Francisca de Itaverá também, o Nezinho lá do estacionamento, estão todos acompanhando a programação da noite. Obrigado aí todos vocês, tá? Mais a nossa ouvinte Glória fez essa participação. Obrigado, participe sempre, thanks so much pela participação. Rolamos aqui também, deixa eu lá tudo da Malanca aqui, o Reginaldo Alves é de Pinhais, Paraná. Pinhais, Paraná é uma linda cidade da região metropolitana, da grande Curitiba, tá certo? E ele escolheu aqui, o Reginaldo Alves, escolheu aqui a voz da saudosa cantora galesa Bonnie Tyler. Uma canção linda, linda, linda, linda, para matar saudade. A canção If I Sing a Love Song. E faz Sing a Love Song, para matar a saudade, se eu cantar uma canção de amor para você, entendeu? E faz Sing a Love Song, se eu cantar uma canção de amor para você, um disco de vinil de 1977, tá? E foi lançado como single pela gravadora RCA Victor. Olha aí, linda escolha musical do nosso ouvinte Reginaldo Alves. É, essa canção maravilhosa, gravada em 1977, num disco de vinil pela gravadora RCA Victor, num LP, aliás, né? E foi lançado como single, se eu cantar uma canção de amor para você. É o nosso ouvinte Reginaldo Alves, de Pinhais, Paraná, para a esposa Flávia Oliveira, para os filhos, o Giovanni Henrique e João Vitor. Com carinhos, gente que ouve a gente lá em Pinhais, Paraná. Maravilha, que ouvintes maravilhosos. Nossa, muito obrigado pela sintonia do programa, tá? Ah, o pessoal aí sempre junto com a gente, né? A Jacira Johnson, Mildo Galvão, a Tati. Olha aí, o Jordian, né? O Jordian Maria Alva, do Rio Grande do Sul. Olha aqui. O José Viviane de Sorocaba. Muito bom, maravilhoso. Vamos de músicas, então. A gente vai tocar mais músicas, né? Não é verdade, não é true. É verdade. São 22 horas e mais 6 minutos. Vem aí o saudoso cantor paulista Roberto Barreiro. Ainda Gosto de Você, de 1973. Boa noite, vamos juntos.

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1: 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Anos Dourados, já tocamos aí o último bloco, hein? Vamos acertar o seu ótimo, all times it. Olha aí, 22 horas e 26 minutos. Olha, pra matar saudades, muitas coisas boas rolaram aqui. A canção de 1976, a canção Os Números, olha aí, na voz do saudoso cantor baiano Raul Seixas, cantor lindo, né? A participação maravilhosa feita por nosso ouvinte Alan Lopes, o popular Alan Sabes. É do álbum Há 10 Mil Anos Atrás, Os Números, de 1976. Foi um disco, foi um LP de vinil, foi pela gravadora Philips Records, tá? E o nosso ouvinte e colaborador cultural Alan Sabes, Itararé, São Paulo, Brasil, para as paradas dos Anos Dourados para todo o Brasil. Ele ofereceu aqui para todos, amigos e ouvintes, tá certo? Paulo Jung e família, para Dr. Valdir Ramos e família também, certo? É, o pessoal todo, né? O Valdomiro Kleter, Rita de Cássia, todos vocês aí, aquele abraço grande, um big hug for you, tá? Maravilha, olha que bom, né? O Dr. Valdir Ramos também. Mais uma canção linda dessa, é de recordar realmente e de mexer com o coração da gente, não é? Mexer com o heart, com certeza, tá? Muito obrigado pela participação, nosso ouvinte Alan da Sabesp. Você está convidado para participar novamente, Big Hug for You. Fique somente pela participação, tá? Participe sempre. Belíssima escolha musical. Aquele abraço para o nosso ouvinte Alan Lopes, o popular Alan Sabesp, Itararé. Participe sempre, tá bom, my friend? Linda, linda, linda, linda, linda. Marcou aí para valer, hein? Rolamos aqui também a participação do nosso ouvinte Rafael. Ele é de Itararé também, de Itararé, São Paulo. O Rafael... Ele ofereceu aqui para todos os ouvintes, tá? Para todos os listeners e para os friends também, para os amigos. É nas vozes do cantor, lindas vozes, né? Do cantor Amado Batista, com a participação de Simone Silmaria. Eles cantaram Folha Seca. É uma gravação de 2019, gravou aí pela gravadora Universal Music, certo? Linda, e Radar Records. Linda escolha musical do nosso ouvinte Rafael, da nossa city, né? Da nossa cidade. Obrigado, meu campeão, grande Rafael de Itararé, São Paulo, que pediu essa canção linda que marcou para todos nós, certamente. E a gente ama ter você em nossa companhia, tá bom, meu friend? Participe sempre. Big hug for you. Thank you so much pela participação, tá? Belíssima escolha musical. Rolamos aqui também uma outra canção que ficou aí por conta do coração. Nós atendemos o coração, o The Heart, não é? Do nosso ouvinte Zé Batata. O José Batatinho, popular Zé Batata. Ele é de Itararé, São Paulo também. Ele pediu aqui a voz do cantor mineiro Fernando Mendes, Na Estrada da Saudade, Na Estrada dos Anos Dourados, cantando Recordações. Recordações. É um LP de vinil de 1973, gravou pelo selo da gravadora Emael Dion. Linda canção marcada, linda escolha musical por conta do nosso ouvinte Zé Batata, de Itararé, São Paulo, Brasil, para as paradas dos Anos Dourados e para todo o território brasileiro, tá certo? Ele ofereceu aqui para os casais Cleuse e Murad. Alô, Murad. Alô, Cleuse também, de Santa Cruz dos Lopes. Aquele abraço. Alô, Valdeci, alô, Lucas Castilho, alô, todos vocês aí, João Cia, o pessoal, essa gente querida de Santa Cruz dos Lopes, o G, Merege, todos vocês aí, aquele abraço pra vocês, tá? Obrigado aí pela companhia e pela sintonia também. O Zé Batata, ele é de Itararé, São Paulo, Brasil, para as paradas do Andorado, para todo o Brasil, né? E daí, oferecido também pro Dr. Valdir Ramos, tá? E Dr. Valdir Ramos e família, tá certo. Muito obrigado, linda participação, Bing Hag, bem linda, linda, linda escolha musical, tá bom? Maravilhosa. E ouvimos também aqui, deixa o Lázaro dar um look aqui, não é? Dá um look aqui, um take a look. A participação do nosso ouvinte Inês Silva, ela pediu aqui a voz da cantora paraibana Roberta Miranda, dando um recado musical, cantando lindo aqui pra nós, não é? A canção Anjo Meu, um CD gravado pela Continental, em discos e CD, né? ela gravou pela Warner Music, que está em 1986 e relançou em 1994. É do disco, é disco e CD, tá bom? 1986, 1994. Uma belíssima escolha musical da nossa ouvinte Inês Silva, que é de Itararé, São Paulo, Brasil, né? E ela faz a participação aqui, manda sua cartinha pra nós. E a cartinha da Inês, lembrando que ela já pediu uma música aqui com Jazz Smart, né? A gente vai tocar no próximo domingo, tá bom? Com Jason Mars. Olha aí, linda escolha musical da nossa ouvinte Inês, tá? Essa canção, que ela mandou a cartinha, ela escreveu assim pra nós, ó. Boa noite para vocês. Gostaria de deixar o meu pedido musical para o próximo domingo. Se for possível, gostaria de ouvir a música com a cantora Roberta Miranda, Anjo Meu, a qual eu ofereço carinhosamente para todos da minha família e também para todos os integrantes do programa Nos Dourados. Valendo ao ensejo, fica com vocês os meus mais sinceros agradecimentos. E como sempre, um abraço super carinhoso. Valeu, galera. Beijos de luz nos seus corações. Até o nosso próximo encontro. Tchau, tchau. Linda escolha musical da nossa ouvinte muito querida. É, e ela marcou Jazz Smart, né, para outro programa também, tá? Inês, participe sempre. Big hug for you, thanks so much pela sua participação, tá bom, querida? Valeu, my dear. Participe mais vezes, tá? Maravilha de escolha.

0: pela sua participação, tá bom, querida? Valeu, my dear. Participe mais vezes, tá? Maravilha de escolha musical. Muito linda mesmo, tá? É, uma gravação de, pela Continental Disco de 1994. 1986 também. Maravilha. Rolamos aqui também, deixa o Lázaro dar um look aqui. Ouvimos também a participação do nosso ouvinte, o Zezão do Açaí, aqui da nossa cidade, o Zezão do Açaí. Ele pediu Quarto de Mansão com o cantor Paulo de Paula, não é? A participação é do nosso ouvinte, Zezão do Açaí. Quarto de Mansão, na voz do cantor mineiro Paulo de Paula. Gravado em 1977, gravou pela gravadora RGE Discos. Belíssima escolha musical do nosso ouvinte Zezão do Açaí, de Tararé, São Paulo, Brasil, para o Zão do Nada, para todo o Brasil. Valeu, Zezão, participe sempre. Um big hug for you. Participe mais vezes. Alô, Gil Lanches aí também, junto com a gente no Jardim Alvorada. Está sempre sintonizado com a gente, né? O pessoal ali, o Valtão Corintiano ali. Essa gente amada, o Guilherme aí da Confesa 7. Alô, Zeca da Confesa 7. Alô, Ziel Melo, grande campeão também. O gordinho aí, da motorista da Confesa 7. Nosso abraço muito grande, tá? Para todos vocês, o Mauro da Confesa 9. Essa gente todos aí acompanhando a gente pelas ondas do rádio. Muito bom ter vocês em nossa companhia, tá? E a primeira que a gente tocou das nacionais nesse bloco, que é o último bloco, aliás, né? É a participação do nosso ouvinte Marcos Lage. O Marcos Lage, ele é do lado do loteamento PH de Itaberá, São Paulo. Ele participou aqui com a canção do saudoso cantor paulista Roberto Barreiro, que deu aqui na Estrada da Saudade a canção Ainda Gosto de Você. É de 1973, gravou num compacto simples, uma das mais executadas do cantor, tá? Na Estrada da Saudade, gravou pelo selo da gravadora Copacabana Discos, hein? É o nosso querido ouvinte Marcos Lage. Roberto Barreiro, Ainda Gosto de Você. 1973, é um compacto simples, lançou como singles em 1973 pela Copacabana, tá? E o Marcos Lage também já fez aqui um outro pedido musical para o próximo domingo, com The Sixteen. The Sixteen canta no próximo domingo para o nosso ouvinte Marcos Lage. Quero agradecer aqui a participação do nosso ouvinte Sérgio, vigilante do Banco do Brasil, que fez também participação aqui com Roberto Carlos, tá? No Next Sunday, ok? Participou com a gente. Bom, enfim, são 22 horas e 35 minutes. E o programa chegou ao final, tá bom? Vamos lembrando a todos os ouvintes que o programa Anos Dourados vai ter uma pausa de domingo próximo, no Next Sunday. Ao dia 20 de setembro a gente volta e atenderemos todos os pedidos musicais que aparecerem e tocaremos todos aqueles que hoje foram marcados, tá? Nosso muito obrigado, tá bom? Para cada um de vocês. Lembrando que nós aí, amanhã é feriado, não é? Amanhã é 7 de setembro, é dia da gente fazer uma reflexão das nossas vidas e de todos aqui brasileiros que estão aqui sobrevivendo nesse país maravilhoso, o qual a gente ama ser brasileiro e se orgulha, tá bom? Amanhã, 7 de setembro, é feriado. E a chuva, se Deus quiser, vai dar um timer para nós colocarmos todas as nossas coisas em dia, tá certo? Aqui na edição, na supervisão, quer dizer, na direção, a dona Bila Fadel a fez com muita excelência, tá? Na edição, nos trabalhos digitais, o Clodoaldo e Liline Creto também não deixaram nada a desejar. Aqui no estúdio number 1, já prontinho para as considerações finais, Paulinho Santos também, que nada deixou a desejar, tá bom, Paulinho Santos? Olha, aí é com você as suas considerações finais, tá bom, my friend? Manda lá.
1: É isso aí, Lázaro. Boa noite a todos os ouvintes da 94 FM. Sábado que vem estaremos juntos com o programa Sabadão VIP, domingo Anos Dourado. Meu abraço, meu carinho e até a semana que vem, se Deus quiser. Tchau, tchau.
0: Horais de grande Paulinho Santos. Nossa, muito obrigado. Um abraço pro Rodrigo aí também, que vai ficar

0: aqui na nossa emissora aqui, trabalhando aqui e fazendo, acompanhando o passo a passo do programa da Night, tá certo? Agora lá no estúdio number 3, já prontinho para as considerações finais, o nosso querido José Carlos, my brother, can you speak, manda lá.
1: Quero mandar uma lula para o nosso ouvinte de todos os domingos, o Rubão, ele que está sempre ligadinho no Anos Dourados. E também para o Bejair Oliveira, lá do Jardim São Pedro, que também está sempre ligadinho no programa. Obrigado a todos pela sintonia. E quero também agradecer as participações dos ouvintes que hoje pediram a sua música preferida para o próximo programa, que será no dia 20 de setembro. E pediram a música para o próximo dia 20. A todos, o meu muito obrigado em meu nome e de toda a equipe de Anos Dourados. Um abraço e uma boa noite do José Carlos.
0: Maravilhoso, that's right, grande campeão, nosso querido José Carlos, as suas construções finais. Lázaro Santos apresentou o programa dessa noite, tá bom? E olha aí, Deus está e continuará com a gente. Deus é o meu foco, é a minha força, é a minha fé, a nossa fé. Que Deus o abençoe, Sil Gás. Let's go now. Good night. Bye bye. Voltamos o dia 20 de setembro. Bye bye.

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1: 23 horas e 7 minutos.
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8: Vinte e 3 horas e 41 minutos.
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2: E olha só a dúvida da Suelen. Doutor, depois de uma gripe, tenho tido muita dor de cabeça e também dores ao redor dos olhos. O que pode ser isso? Suelen, depois de uma gripe forte, muitas pessoas podem desenvolver um quadro de sinusite, que é uma inflamação, uma infecção dos seios da face. E aí os principais sintomas são esses mesmos que você está contando pra gente. Dor de cabeça, dor na região próxima ao nariz, dor em volta dos olhos, às vezes uma sensação de cabeça pesada, dificuldade de concentração, febre, tudo isso por conta desse processo inflamatório, desse processo infeccioso. Se isso está acontecendo com você, é muito importante que você procure um médico. Ele pode pedir um exame de raio-x dos seios da face ou muitas vezes ele já pode iniciar o tratamento com antibiótico específico para essas bactérias mais comuns que causam quadros infecciosos nos seios da face. E lembrar que quadros respiratórios, quadros virais, gripes, resfriados e por consequência sinusites são ainda mais comuns nas fases mais frias do ano, tá bom? Dúvidas? @ Jairo Bauer Oficial.
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4: Muito bem, senhoras e senhores, estamos chegando com mais uma edição, mais uma semana do nosso The Music of Time. Edição especial de segunda-feira, estamos chegando aqui com as canções que marcaram época, aquelas canções que você volta no tempo, recorda as grandes emoções da sua vida. A partir de agora, tem The Music of Time. Aumenta o som, sejam bem-vindos e bem-vindas.
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0: que bacana! The Music of Time, as grandes emoções da sua vida. A gente volta já, não sai daí.
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1: Eita, coisa boa, de volta com o nosso The Music of Time. Então aumenta aí o volume, estamos chegando de volta com os grandes clássicos pra você.
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0: Você está na melhor sintonia com o nosso The Mills Coffee Time. A gente vai para o break e daqui a pouco tem mais. Não sai daí.
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9: Eita, coisa boa! De volta com o nosso The Music Coffee Time. Então aumenta aí o volume. Estamos chegando de volta com os grandes clássicos pra você.
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0: sintonia perfeita dos grandes sucessos do passado aqui no The Music Coffee Time. A gente volta já depois do intervalo.
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2: E olha só a dúvida do Roberto. Doutor, nesse final de semana estava brincando com meu filho próximo a uma ciclofaixa em um parque em São Paulo e quase fomos atropelados por uma bicicleta em alta velocidade. Já não está na hora de ter medidas mais drásticas aí com relação a essa questão da velocidade nas ciclofaixas? E olha só, Roberto, a tua dúvida é muito boa e ela discute um tema bastante atual, que é essa convivência urbana. Quanto mais alternativas de mobilidade as grandes cidades oferecem, é muito bom porque a gente fica menos dependente do automóvel. Mas essa mobilidade mais sustentável também precisa ser mais segura. Em São Paulo, a prefeitura já estabeleceu o limite de 20 km por hora para bicicletas elétricas e equipamentos individuais autopropelidos em ciclovias e ciclofaixas. E nos espaços em que a circulação é compartilhada com pedestres, como por exemplo faixas de travessia de pedestres, o limite previsto é de 6 km por hora. As regras já deveriam ter começado, mas a prefeitura voltou atrás e começou com uma etapa educativa. Isso é muito importante para garantir a segurança e a saúde de todos, tanto dos ciclistas e principalmente dos pedestres. Dúvidas? @JairoBauerOficial.
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2: Voltamos com The Music of Time, as grandes emoções da sua vida.
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0: no Blake, daqui a pouco tem mais, não sai daí.
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2: Ei, você aí, estamos de volta pra você ouvir o The Music Coffee Time. 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

0: Você está na melhor sintonia com o nosso The Music Coffee Time. A gente vai para o break, daqui a pouco tem mais, não sai daí.
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0: Hits. E essas são as últimas de hoje, dessa segunda-feira, do The Music Coffee Time. Obrigado pelo teu carinho, pela tua audiência. A gente se encontra amanhã na terça com mais The Music. Se liga aqui na nossa rádio, a gente volta a qualquer momento com mais programação aqui.
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5: E olha só a dúvida da Luísa. Doutor, setembro amarelo sempre se fala de prevenção ao suicídio. Esse continua sendo um problema muito sério no Brasil? Luísa, tua pergunta é muito boa e ela toca num ponto bastante sensível. Eu vou trazer para você alguns dados da Associação Brasileira de Psiquiatria. Por ano, no mundo, de acordo com a Organização Mundial da Saúde, morrem mais de 720 mil pessoas por suicídio. O suicídio é a terceira principal causa de mortes de jovens entre 15 a 29 anos. Uma pesquisa aqui do Brasil mostra pra gente quais são os principais fatores de risco para tentativas de suicídio. Então, ser do sexo feminino, ter sofrido traumas na infância, ter um cuidador principal com histórico de comportamento suicida e apresentar transtornos mentais. Só para você ter uma ideia, de acordo com o Ministério da Saúde, são 42 suicídios por dia no Brasil e os especialistas questionam se esse número não está subnotificado. Então, é muito importante que nesse setembro amarelo, a gente passe a mensagem de que se a pessoa não está bem ou se você conhece alguém que não está bem, que ela busque ajuda o mais rápido possível. Existem serviços de emergência, como o CVV, que está disponível 24 horas por dia, 7 dias na semana. Dúvidas? @ Jairo Bauer Oficial.
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1: Se liga na hora, 12h05. 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

0: Bom dia, agora 12h23 aqui na 94.
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3: FM, 12h43, bom dia.
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3: E olha só a dúvida da Amanda. Doutor, tive meu primeiro filho há 9 meses, estava amamentando regularmente, só que de uns meses pra cá, depois da introdução alimentar, ele tem tido menos vontade de mamar e com isso diminuiu o ritmo das amamentações. Me falaram que enquanto eu estiver amamentando, eu não engravido de jeito nenhum. É verdade? Olha, mais ou menos. É importante que você discuta com seu ginecologista outros métodos de prevenção de gravidez durante o seu processo de amamentação. Te explico por quê. De fato, quando a criança está se alimentando exclusivamente na amamentação, a mulher acaba tendo níveis de prolactina mais altos e esse hormônio pode diminuir as chances de uma ovulação. Mas esse método não é 100% garantido. E além do mais, depois que você introduz outros alimentos e cai o ritmo da amamentação, os níveis de prolactina também podem diminuir, o que aumenta a chance de uma ovulação e, portanto, risco de gravidez. O mais indicado é que, se vocês não desejam engravidar agora, vocês usem preservativo durante as relações sexuais ou discutir com a sua ginecologista métodos hormonais exclusivos que você pode tomar nesse período de amamentação. Dúvidas? @JairoBauerOficial.
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1: 94 FM, agora 3:04.
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7: Bom dia, agora 3h45 aqui na 94.
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2: E olha só a dúvida do Luan. Doutor, me ajuda, estou desesperado. Fiz sexo com camisinha e ela não estava furada. Também não teve ejaculação. Mas faz 12 dias que a menstruação da minha parceira está atrasada. Será que tem risco de gravidez? Não consigo parar de pensar nesse assunto. Socorro! E olha só, Luan, primeiro pode ficar tranquilo, pode ficar despreocupado. Se vocês só tiveram relações com preservativo e você ainda nem ejaculou enquanto estava tendo uma penetração, não existe o menor risco de gravidez. Agora, por que pode estar atrasada a menstruação dela? Por vários fatores. Ela pode estar estressada, ela pode estar preocupada, ela pode ter tido um quadro infeccioso, ela pode estar se alimentando mal, ela pode ter uma irregularidade que faz parte dos ciclos dela nessa fase da vida, entre outros fatores. Ou seja, não é gravidez, você não precisa ficar desesperado, não precisa pedir socorro e, sim, mais alguns dias a menstruação não descer, eu recomendo que ela converse com o ginecologista para entender por que está tendo essa irregularidade. Dúvidas? @ Jairo Bauer Oficial.
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1: 4 horas e 4 minutos.
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2: Quatro horas e 23 minutos.
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1: Quatro horas e 47 minutos.
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3: E olha só a dúvida da Rosane. Doutor, eu fico excitada, mas não consigo ficar lubrificada quando tenho relação com o meu parceiro. Será que falta de lubrificação significa falta de desejo? Olha, não necessariamente. O que pode acontecer? Às vezes a mulher está excitada, tem desejo, mas o corpo não responde adequadamente com uma lubrificação que possa tornar a relação mais gostosa, mais prazerosa, menos desconfortável. Então, o que você pode fazer? Eu acho que conversar com o ginecologista é sempre uma boa ideia para discutir alternativas para essas falhas de lubrificação. E aí, uma das alternativas possíveis é o uso de lubrificantes íntimos. Esses lubrificantes íntimos melhoram a lubrificação e facilitam a penetração no momento da relação sexual. Existem também hidratantes vaginais, que são substâncias que a mulher pode usar fora da relação sexual, que também melhoram ou podem melhorar a lubrificação no dia a dia. Então, de novo, é importante procurar o ginecologista. Ele pode, inclusive, dosar os hormônios, porque a gente sabe que uma diminuição dos hormônios sexuais femininos também podem provocar, impactar a questão da lubrificação. Dúvidas? @JairoBauerOficial.
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11: Cinco horas e 40 minutos.

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0: Obrigado, gente.
1: Obrigado, meninos. Sucesso pra vocês. Jorge
2: Henrique, orgulho que a gente tem.
0: Sucesso, meninos.
2: Obrigado por
3: ele. Parabéns. 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
1: Seis horas e 33 minutos. 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

0: Bom dia, trabalhador, bom dia, trabalhadora, bom dia para você que está saindo, você que está chegando, você que está trafegando as ruas da nossa cidade. Bom dia, meu amigo do sítio, das chácaras, das fazendas, das cidades circunvizinhas, você que mora na nossa região, você que nos assiste através da página do Facebook, bom dia!
1: Bom dia pra toda criança, pra toda pessoa que planta o amor.
0: Relógio marcando 7 horas 34 minutos, mais 45 segundos já está dentro do seu lado, o seu programa Oração do Trabalhador, órgão de divulgação de Jesus Cristo através da rede, na direção desse amigo que vos fala, Pastor Valdecir, desejando muita paz, amor, esperança no seu coração. Aqui do meu lado está a pastora Fabiane, na técnica de som também a pastora Fabiane. Nós vamos com você até as 7 horas, até as 8 horas, né, gente? 8 horas, vamos acostumando com esse novo horário aí, por conta dos horários políticos, né? É, nós vamos com você até as 8 horas. É, gente, hoje você pode participar da nossa programação. Tudo tá normal. O telefone é da 94.3 FM, é o 3532-6081. 3532-6081. Você pode usar também o 15991-942108. 991-942108. Ligue, participe, manda sua mensagem, faça seu comentário, entre pela página do Facebook, comente, curta e não esqueça de compartilhar. Afinal, esse programa é meu, é seu.

É isso aí, hoje, segundinha, 6/7, feriadão, 7 de setembro de 2026, né? Inicia aqui, é o pessoal que mora no Rio Grande do Sul, né? Começa aí as semanas gaúchas, né, pastora Fabiana? Que vai até o dia 20, as festas, né? Começa o dia 7 e vai, os piquetes, CTG, né? Cavalo e mais cavalo, né? Pessoal que mora no Rio Grande, aquele abração, nosso pessoal gaúcho, que Deus abençoe, é. Então, vamos prosseguindo com a nossa programação, gente, tá frio, a temperatura tá a casa dos 8 graus, mas a sensação de 5 graus, gente, né? 8 com sensação de 5, então tá frio, tá geladinho aqui em Itararé hoje, o tempo está nublado. É, mas vamos levantar, nada de ficar na cama, hoje é feriado, não, mas tem gente que trabalha. Um abraço pessoal que estão aí no interior, é que tem que tratar a bicharada, né? Tratar os porcos, as galinhas, vacas, ovelha, é, vamos tratar a bicharada, vamos levantar, que nem dizia o Zebete, vamos mexer o corpo. Eita, um abraço pessoal lá de Saltinho do Rio Verde, meu amigo João, seu Pedro, né, a dona Irani, também a Daniele, né, a Paula, pessoal lá do Cambará, um abração aí, né, meu amigo Cleverson também, deu a Karine, a Jéssica lá do Tarumã de cima, né, Jéssica e a dona Edicleia. Que Deus abençoe toda a família de vocês. Grande abração, pessoal aí lá da Agrovila, né? O Léo, a Simone, o Jonathan, também a dona Sandra, a família toda aí, né? Deus abençoe vocês. Pessoal que nos ouve lá no Bom Sucesso do Itararé. Eita, povo abençoado. Todos os lugares tem gente ouvindo a nossa programação. Aqui o pessoal das padarias, gente. Todo mundo ouvindo a nossa programação. Pessoal, levantam aí 4, 5 horas da manhã para garantir o pãozinho quente. Aquele abração para vocês hoje. Eu sei que hoje é feriado. Hoje o pessoal tem gente que os supermercados não sei se vão se abrir, né? Porque hoje é feriadão, acho que não temos. Mas as padarias sempre estão ali abertas, garantindo aquele pão. Um abraço para o William, para Lilian, para Gá, né, pro Rafael, para todo o pessoal que estão lá na padaria 15, que abriu também, né? Tá aberto, e o pessoal lá da padaria Alvorada, aquele abração para vocês aí, gente, tá? Deus abençoe o Fernando, Deus abençoe todos vocês aí, tá? No nome de Jesus. Vão chegando e vão compartilhando, hoje é feriado, dia 7, né? O pessoal vai acordando devagar. Eu confesso a você que hoje foi difícil levantar cedo por conta do feriado e por conta do frio, né? Porque o frio leva a pessoa a querer ficar mais tempo na cama, né? Mas nós temos que estar aí, vamos trabalhar, né? Hoje quem trabalha tem que trabalhar. Tá bom? Aquele abração, pessoal do supermercado, então, pessoal que estão circulando da nossa cidade, os taxistas, os motoristas por aplicativo, pessoal, os caminhoneiros, que às vezes tem que andar, tem que fazer o Brasil andar, né, gente? O Brasil tem que continuar. Aquele abração aí pra todos vocês que nos ouvem. Já disse que o pessoal do interior não tem feriado, né? Tem que trabalhar cedinho, né? Abração pra Gi, alô Gi, aquele abraço pra ti, pro Zéias, pro Joca, o pessoal aí do Cerrado, lá de Passo Fino, todo mundo ouvindo, a Gilda também ali do Nova Esperança, o Gildo, melhor, e a Elomira e a Gilda lá do Tietê, né? Beleza? Vamos prosseguindo, minha gente! Programa Oração Trabalhador, abençoando a sua vida. Tivemos ontem na rede a Santa Ceia, tivemos um culto maravilhoso, né? É, o pessoal enfrentou aí a umidade, às vezes a queda de temperatura, mas não deixaram de estar participando da Santa Ceia. E nós teremos, para quem não pôde participar ontem, nós temos terça-feira a ministração da Santa Ceia, também para as pessoas que não conseguiram estar ontem,
monte na igreja, também por conta do feriado. Quando é feriado assim, as pessoas gostam de viajar, porque é um dia a mais, no final da semana fica longo, e principalmente no final de semana, quando o feriado é na sexta ou na segunda, né, pastor? O final de semana aumenta, né, beleza? Vamos prosseguindo então, pastora Fabiane. Nós temos um feliz aniversário para mandar hoje, né? Para dona Júnia, que estava de aniversário, né? Foi um pedido da sua filha, né? Tocar os parabéns, ela comeu o bolo sozinho, né? Não sei se fez a picanha, né? É um abração aí para dona Júnia, irmão do nosso amigo JP. Um abraço para o Josiel, que também já está, né? Tava viajando, mas já chegou, né? Deus abençoe. Vamos prosseguindo, vamos tocar os parabéns para a Júnia e para todos os aniversariantes que comeram o bolo, gente, né? É, tava de aniversário também o filho do Maico, né? O gurizinho, como é que é o nome dele mesmo? É, um abraço aí, então, pro Bernardo, né? Um abraço aí, que Deus abençoe a Isabel, Deus abençoe todos vocês, tá bom? Feliz aniversário pra Júnia e também pro Bernardo, né? Vamos tocar os parabéns bem, Galdério!

0: e para que siga a festança, repetimos com alegria.
1: Parabéns, parabéns, saúde.
2: Beleza pura, parabéns, Deus abençoe, muitos e muitos anos de vida, felicidades, né? Que Deus venha abençoar vocês. Grande abração, né? Um abração para todo o nosso povo que está nos ouvindo, o pessoal do projeto HP, né? Lá da rede, que tem trabalhado e ajudado no socorro às vítimas do vendaval, das pedras, dessa catástrofe que aconteceu na nossa cidade, né? E parabéns a todos envolvidos, nossos munícipes, nossa administração, todo mundo envolvido, fazendo bem sem olhar a quem, né, gente? Vamos socorrer uns aos outros. E o projeto HP, ali da rede da nossa igreja, tem feito isso, tem trabalhado com muito amor. É, a rede tem socorrido o pessoal, principalmente ali da Ribeirinho, da Costa, que foram atingidos, além de ser atingido com pedras, foram atingidos com enxurradas, né? Água entrou para dentro, levou tudo, acabou com o que eles tinham. Então a rede está ali, né? Comovida, o pessoal trabalhando. Nesta semana foi o projeto HP entregou marmitas para as pessoas, e isso tudo tem como é que diz, a pessoa precisa se dispor de tempo, né? Precisa sacrificar tempo, é preciso que se dê as mãos, é preciso repartir o que tem. Então é muito importante, né? Nós estamos ali à disposição e trabalhando, entregando roupa, entregando cesta básica, entregando marmita, ajudando, fazendo a nossa parte, como sempre fizemos, né? Fizemos isso, e então só nós nos aplicamos mais em fazer isso, porque exigiu mais do Grupo HP, como exige também o amor e a disponibilidade de cada munícipe, de cada um de nós, e um voto de reconhecimento, de parabéns para o nosso povo, que soube enfrentar de mãos dadas essa situação, esse momento difícil. Oramos e intercedemos a Deus, e pedimos a Deus por todo o nosso estado, nosso Brasil, e nosso município. Estamos enfrentando, né, crises em todos os sentidos, mas Deus está conosco. Pastora Fabiane, programa Oração Trabalhador, 7:46. Bom dia!
3: Bom dia, pastor Valdecir, bom dia a todos os nossos ouvintes ligadinhos conosco, né? Aqui na 94, nessa manhã de segunda-feira, é segundo, gente, maravilha, é segunda-feira e é feriadinho, então todo mundo aí, né, certamente feliz por demais, porque pode estar em casa, né, é, ó, a galera grita aí, ó, gente, que é feriado. Maravilha, que bom, né? Que bom que nós temos o privilégio de poder despertar, de poder ser agraciados pela bondade, pela misericórdia do Senhor, né? Porque Ele é bom o tempo todo. Ele é bom, é a sua fidelidade dura para sempre. Maravilha, o pessoal do Facebook não estava me vendo ainda, né? Pastor não tinha virado aqui a câmera, mas agora sim.

Beleza. Maravilha, gente. Obrigado pela audiência, obrigado pelo carinho de todos vocês que estão na escuta aí, né? Um abração para Cidinha, que tá aqui junto com a gente nessa manhã, também o Cirineu, a Noeli Lopes, beijo. Também a Cissa ligadinha, a Adriana, olha, a Maria da Fazenda Montanha tá aqui, beijo, querida, bom dia. Bom dia pra Diair Fadini também, a Tânia lá do restaurante Maná, né? Acho que hoje o restaurante tá fechado, não sei. Beijo, meu amor, Deus abençoe. O Eric Delanhol também tá na escuta do programa, a Sônia Paulino. Deus abençoe, vamos estar orando sim, filha, pela tua família. Tem mais gente chegando, deixa eu ver ali quem. É a Sônia, né, mandando, pedindo oração. É isso, obrigado, viu, filhos, pela audiência. Obrigado, você que nos ouve. Ó, o Roberto Carlos também tá na escuta, né? Roberto Carlos, que é lá do Morro Chato, Sítio Maju. Eita, maravilha. Obrigado, querido, pela audiência aí, tá? De todos vocês que acordaram aí cedinho aí pra ouvir a nossa programação. Que Deus abençoe. Bora lá, então? Vamos rodar um louvor? Daqui a pouco a gente volta com uma mensagem ao seu coração. E chegar pra cantar nessa manhã de segunda-feira, 7 de setembro, Felipe Rodrigues, Tudo é Perda.

0: feliz e nem sabe. Filipenses capítulo 4, versículo 13 diz: posso todas as coisas por meio de Cristo, que me dá forças. Certa ocasião, uma filha caçula perguntou à sua mãe: mãe, por que todos os dias não são feriado? Ela respondeu: se fosse assim, você se cansaria deles. Como essa menina, temos também a tendência de limitar a nossa felicidade apenas aos dias bons, pois pensamos que ela está contida somente nas épocas de festa, nas férias de fim de ano, nas viagens para o exterior, enfim. E em sua carta aos Filipenses, Paulo nos diz que aprendeu a estar contente em toda e qualquer situação, seja nos feriados, nas segundas ou terças-feiras, pois encontrou a verdadeira fonte de alegria e força, o próprio Deus. Aquela menina achava que precisava de mais feriados em sua vida. No entanto, não tinha se dado conta de que a existência dos dias úteis era o que tornava os dias de descanso tão especiais. Portanto, aprenda a reconhecer o valor de cada momento, porque mesmo em meio às estações desafiadoras, Cristo nos dá forças, contentamento e paz. Alegre-se com aquilo que você está vivenciando hoje e não se esqueça de que o Senhor o sustentará nessa fase. Se você tem Cristo em sua vida, já é feliz e talvez nem sabia. É o que me basta.
1: Beleza, meu irmão, viu a palavra? Chega mais perto do teu aparelho receptor, coloque o copo com água, a peça de roupa, a chave da casa, do carro, do comércio, porque chegou o momento. Receba a oração da fé. Meu Deus e meu Pai, em nome de Jesus de Nazaré, o seu Filho amado, que apresentamos os milhares de ouvintes, pessoas de longe e pessoas de perto, pessoas que estão chorando, quem sabe neste momento, estão tristes, não dormiram a noite inteira, andando de um lado para o outro, vítima de ansiedade, de insônia, de pesadelos, vítima de opressão ou depressão. Pai, entra nessa casa agora, entre com teu sobrenatural, entra nesse carro, nesse caminhão, nesse ônibus em movimento, entra agora nesse ambiente de trabalho, nessa casa, mude esse ambiente, manifesta o teu poder curador e libertador, transformando esta vida, curando esta vida, libertando ela, trazendo alegria a esse coração triste. Nós intercedemos, oramos por esta família. Eu entrego em tuas mãos e peço, abençoa o copo com água, peça de roupa, a chave da casa, do carro, do comércio. Eu entrego cada ouvinte, os que recebe com fé, professa com alegria. Amém, Jesus, e amém, Senhor. Beleza, pastora Fabi.
0: Ei, maravilha, isso aí, gente. O nosso programa fica por aqui, mas é segunda-feira apenas. É amanhã, terça-feira, papai permitindo, 7:30, tem programa Oração do Trabalhador, tá bom? Um abração pra vocês, fica com Deus, tchau, tchau.
1: Beleza, obrigado pela audiência, obrigado você que nos ouviu, você que nos assistiu, volte, nos ouvir, nos assistir amanhã nesse mesmo horário, nessa mesma emissora. Obrigado, pastora Fabiane, vem aí o Vicente de Moraes com Isto é Brasil. Fique com Deus e viva Cristo em nossos corações. Até amanhã, cedo.

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3: 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Vamos, turma, mexer o corpo. 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
4: Cheguei. 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
5: A hora certa, 8 horas e 8 minutos.

É segunda-feira, é feriado nacional e nós tá como? Estamos aqui ao vivo e a cores, 8 horas e 9 minutos. Abrindo a semana com mais uma edição do Isto é Brasil. Desse feriadão nacional, segunda-feira, 7 de setembro de 2026. Olha, rasos, hoje estaremos completando aí 250 dias do ano. Faltando tão somente 115 para 2027. A lua é a lua minguante. Sete de setembro é considerado o dia do grito dos excluídos.

ar o dia da independência do Brasil. Aquele abraço muito especial para você que está aniversariando hoje, hein? Parabéns a todos os aniversariantes deste 7 de setembro. Nosso desejo é de muitas e muitas felicidades. No ar, ano 36, mais uma edição do Isto é Brasil. A produção, a apresentação, a seleção musical é minha, Vicente de Moraes. A direção geral, Bila.

0: Bom dia pra você, ouvinte de todos os dias, de todas as horas. Bom dia, vida que se renova a cada momento, a cada instante. Bom dia, trabalho que dignifica o homem. Bom dia, fé, que sem ela nada acontece em nossas vidas. Bom dia, coragem, sem você, coragem, não saímos da cama todos os dias. Bom dia, alegria, que transforma nossas vidas. Bom dia, família, alicerce de tudo. Bom dia, os meus amigos e amigas de todas as horas. Bom dia, Deus, o grande arquiteto do universo, razão de nossa existência, criador do céu, criador da terra. E obrigado, Senhor, pelo dia que começa, pela semana que começa. Obrigado pelos meus filhos, minha nora, meus netos. Obrigado pela minha família, pelos meus amigos e amigas e ouvintes. Mas acima de tudo, obrigado pela tua presença em nossas vidas, Senhor. Obrigado.
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0: Cantou!
1: É o Cantores, né? Tião Carreiro e Pardinho abrindo mais uma edição do Isto é Brasil. Estrela de Ouro. Hora certa agora, 8h15.
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1: Estamos de volta às 8 horas e 24 minutos com o nosso Isto é Brasil. Só lembrando a você que no período eleitoral aí, cumprindo a exigência do horário eleitoral gratuito, estamos aqui das 8 às 9 com o nosso Isto é Brasil Somadão, no seu começo de manhã. Para registrar a sua audiência, a sua preferência em 94.3, é fácil, é só acionar o nosso WhatsApp. É o 35326081. Anotou? Anota aí, 35326081. Estando fora aqui da nossa área, da nossa região, é só acrescentar o 15.
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0: Hora certa, 8h28. Por que será? Cantar no Isto é Brasil, os irmãos Jean e Giovanni.
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3: 8h34 é hora oficial do Brasil.
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0: A música dos irmãos Leandro e Leonardo. Não durmo sem ela. Hora certa, agora são 8h36.
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0: Renan Raí e a participação especial de Fátima Leão. Chega! Hora certa agora, 8h41.
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0: hora certa, agora são 8 horas e 49 minutos. Mais curto do que coice de porco, nosso Isto é Brasil. Estamos chegando ao final de mais uma edição. Foi a edição desta manhã gostosa de segundona. Feriado Nacional. 7 de setembro de 2026. Vamos deixar o nosso próximo encontro já marcado para amanhã, terça-feira, a partir das 8 da manhã. Logo após os pastores Valdecir e Fabiano, estaremos chegando com mais uma edição do Isto é Brasil. Tá combinado? Uma ótima segunda, uma abençoada semana, um bom feriado para quem está de feriado. Ah, eu acabo voltando sim amanhã então, né? Zezé de Camargo e Luciano, Milionário e José Rico vão encerrar essa edição com a música O Grito. Grande abraço, fique com Deus, tchau.
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3: Edson Hudson.
2: Segura, amigos.
0: Pronto. Fala, Edson.

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1: Ah, você tá brincando.
0: Eu não acredito.
2: Isso aí, amigo, não.

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5: Dez horas e 30 minutos.
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5: 11 horas e 51 minutos. Bom dia!

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2: Glória a Deus, louvado seja o nome de Jesus, povo de Deus, boa tarde, paz seja convosco. Hoje, segunda-feira, dia 7 de setembro de 2026, agora são 1h da tarde, mais 2 minutos. Está começando mais um programa Toque de Cristo, porque o Toque de Cristo é top. Eu quero desde já deixar meu abraço a todos os ouvintes da 94 FM. Nós somos a Igreja do Evangelho Quadrangular na Vila Jora, na rua Brás Forcinete, de número 87. E eu sou o pastor James Garcia. Eu mando o meu abraço a todos os nossos irmãos evangélicos, o meu abraço aos nossos irmãos católicos, o meu abraço aos nossos irmãos espíritas e o meu abraço a todos os nossos irmãos, os livre pensadores. Que Deus abençoe a vida de cada um de vocês, em nome de Jesus, né? Nesse dia que abençoado que Deus preparou para cada um de nós, esse feriadão, né? E eu quero deixar o meu abraço para você que está aí trabalhando no dia do feriado de hoje. Deus abençoe você e também você que está de folga, você que está descansando, você que está ajudando as famílias a reconstruir as casas. Um grande abraço para vocês, que Deus abençoe cada um de vocês, em nome de Jesus. O programa de hoje não é um programa ao vivo, é um programa gravado, mas eu tenho uma palavra para compartilhar com você. Então vai preparando o seu copo com água, vai preparando a sua garrafa com água, que daqui a pouquinho eu vou orar por você, tá bom? Mas antes, nós vamos ouvir um louvor e logo na sequência eu quero compartilhar um texto da palavra de Deus.

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1: Muito bem, estamos de volta aí depois deste louvor abençoado. Eu quero compartilhar, nós chegamos hoje no penúltimo capítulo do Evangelho de Lucas. Tem o Evangelho de Lucas, ele tem 24 capítulos. E o que que eu faço? Todos os dias nós estamos compartilhando uma história, um ensinamento de um capítulo. E você sabe que um capítulo tem vários temas, vários textos, vários ensinamentos. Eu escolho um para compartilhar com vocês, tá certo? E eu escolhi hoje Lucas, capítulo de número 23, versículo 33 e 34, tá? O tema hoje é quando escolhemos perdoar. Eita, hoje Deus vai falar com você aí, tá certo? Então, Lucas 23, 33 e 34 diz assim: quando chegaram ao lugar chamado Caveira, ali crucificaram Jesus e com ele os dois criminosos, um à direita e outro à esquerda. Jesus disse: Pai, perdoa-lhes, pois não sabem o que fazem. Muito bem, esse texto é um texto muito conhecido da palavra de Deus, né? Porque nós sabemos que existem palavras que são fáceis da gente falar quando tudo está bem. Mas existem palavras que revelam quem realmente somos quando estamos passando por algum tipo de sofrimento. Jesus, aqui neste texto, ele estava na cruz. Ele havia sido traído, havia sido abandonado por muitos, humilhado, espancado, crucificado, né? E naquele momento ele poderia ter escolhido a vingança. Ele poderia ter pedido juízo, mas as suas palavras foram: Pai, perdoa-lhes. Isso nos ensina que o perdão não é uma questão de circunstância. Perdão é uma decisão do coração. Jesus, ele foi ferido e mesmo assim ele escolheu perdoar. Jesus não estava perdoando naquele momento porque não havia sido machucado. Ele estava profundamente ferido. E isso é importante que a gente destaque nesta tarde. Perdoar não significa fingir que não doeu. Perdoar significa reconhecer que doeu, mas decidir não viver escravo daquela dor. Há pessoas que carregam durante anos uma situação que aconteceu em poucos minutos. O acontecimento passou, mas a pessoa continua vivendo dentro daquele momento. Você conhece alguém assim? O perdão não, o perdão ele começa a quebrar essa prisão, porque realmente é uma grande prisão, né? E aí tem algo também muito interessante para falarmos nessa tarde. Perdoar não significa dizer que o erro foi certo. O pessoal faz aí uma confusão.

0: E uma confusão muito comum, né? Perdoar não significa que não aconteceu nada, perdoar não significa você está certo, não. Perdoar não significa necessariamente voltar a confiar imediatamente. E também não significa permitir que alguém continue nos fazendo mal. O que que perdoar significa então, pastor? Eu não vou permitir que aquilo que você fez continue controlando o meu coração, tá? Guarda isso aí no seu coraçãozinho. O que que Jesus fez neste texto? Entregou a situação ao Pai. Olha a oração dele: Pai, perdoa-lhes. Jesus levou aquela situação para Deus. Existem coisas que não conseguimos resolver sozinhos. Existem injustiças que nós não podemos consertar. Existem feridas que precisam ser colocadas diante de Deus. Talvez você não consiga conversar hoje com aquela pessoa. Talvez a situação seja muito complexa, mas você pode começar dizendo: Senhor, eu entrego essa situação nas tuas mãos. Foi o que Jesus fez, entregou ao Pai, né? E o perdão, na verdade, ele liberta primeiro aquele quem perdoa. Muitas vezes nós pensamos que perdoar é fazer um favor para quem nos feriu. Mas muitas vezes quem mais precisa ser libertado é quem está carregando a mágoa. A pessoa que feriu você pode estar vivendo normalmente, enquanto você continua sofrendo por algo que aconteceu há muito tempo atrás. Por isso, perdoar também é cuidar do próprio coração. Você não precisa carregar para sempre aquilo que Deus quer que você entregue. Eu sempre digo, sabe? Por exemplo, alguém me ofendeu. A pessoa não está nem aí e eu fico carregando aquela mágoa. Quem carrega a mágoa é o que sofre, não é mesmo? Então, não carregue mágoa, não carregue rancor, não carregue ódio, perdoe as pessoas. E tem mais um detalhe muito importante neste texto: perdoar não é esquecer. Talvez alguém diga assim, ó, mas eu não consigo esquecer. Realmente eu acredito que você não consegue mesmo. Talvez o objetivo nem seja apagar a memória. Por quê? Porque perdoar não é esquecer, perdoar. E sabe o que é esquecer? Amnésia. O objetivo é chegar ao ponto em que aquela memória não controla mais as suas emoções, não controla as suas decisões, a sua vida. Você pode lembrar sem continuar preso, pode reconhecer a dor sem continuar alimentando a mágoa, você pode seguir em frente. Eu sempre falo: imagine você uma machucadura, você se machucou. Aí você olha, por exemplo, uma machucadura no seu braço. Você olha e você fala assim: nossa, olha aqui, ó, tem uma cicatriz. Se você tocar naquela cicatriz e ela doer, é porque você não perdoou, tá certo? Você precisa tocar naquela cicatriz e ela não vai causar mais dor. Isso significa que você perdoou, tá bom? Guarda isso aí, tá? Para você saber quando você perdoa e quando você não perdoa, tá certo? Existem feridas que precisam de tempo, nós sabemos disso, né? Nós não precisamos tratar o perdão como algo superficial. Existem feridas profundas, existem histórias difíceis. Às vezes o perdão é uma decisão que precisa ser reafirmada todos os dias. Hoje você pode decidir perdoar. Perdão não é um sentimento. Ah, eu não senti de perdoar. Não, não é sentimento. Perdão é decisão. Decida perdoar. Amanhã a lembrança volta. Então você entrega novamente a Deus e continua caminhando. Perdoar pode ser um processo, mas a decisão começa no seu coração. Perdoar não muda o passado, mas pode mudar o seu futuro. E perdoar não significa dizer que não doeu, significa decidir que a dor não vai governar a sua vida. Você não precisa carregar para sempre aquilo que Deus quer que você entregue. O perdão não apaga a história, ele impede que a história controle o restante da sua vida. E não esqueça, quem perdoa não está dizendo que o outro mereça, está apenas escolhendo não permitir ser preso. Jesus estava na cruz, ele tinha todos os motivos humanos para reagir, mas ele escolheu orar: Pai, perdoa-lhes. Talvez hoje exista alguém que você precise perdoar, talvez seja alguém da família, talvez alguém que você amava, talvez alguém que falou algo que nunca deveria ter falado, talvez alguém que fez algo que deixou uma ferida profunda. Eu não estou dizendo que foi fácil, não estou dizendo que não doeu, estou dizendo não permita que essa ferida continue governando a sua vida. Coloque-a nas mãos de Deus e comece o caminho do perdão. Talvez você não consiga dizer está tudo bem, mas pode dizer Senhor, eu entrego isso a Ti. E essa pode ser a primeira etapa da sua liberdade, tá certo? Guarde esta palavra no seu coração em nome de Jesus. Nós vamos agora para a vinheta da oração, que eu quero orar por você nessa tarde.
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0: Muito bem, eu quero orar por você. Vamos orar nesta tarde. Senhor, nosso Deus, nosso Pai Todo-Poderoso, Criador dos céus e da terra, eu te louvo nesta tarde e entrego este dia 7 de setembro, dia da independência, nas tuas mãos, que possamos todos dizer nessa tarde que somos completamente dependentes do nosso Deus. Senhor, existem pessoas carregando feridas há muito tempo, pessoas que foram machucadas, algumas pessoas traídas, decepcionadas e também injustiçadas. Hoje nós colocamos essas dores diante de Ti. Dá-nos força para perdoar, nos ensine, nos dê sabedoria, entendimento, não para dizer que o erro foi certo, mas para não continuarmos presos àquilo que aconteceu. Cura o nosso coração, tira toda a amargura, nos ensina a seguir em frente. Assim como Jesus disse na cruz, Pai, perdoa-lhes. Ensina-nos também a liberar perdão, Senhor Jesus Cristo. Pai, abençoe esse copo com água, essa garrafa com água, e quando essa pessoa participar, que ela seja curada, que ela seja liberta, abençoada, reavivada, transformada, purificada pelo poder do nome de Jesus. É isso que eu te peço e te agradeço. Amém. Tome desta água. Muito bem, estamos terminando o programa de hoje, nessa segunda-feira, nesse feriadão que Deus preparou para cada um de nós. Hoje nós não temos culto, né? Eu desejo a todos vocês uma segunda-feira de vitória, uma segunda-feira de bênçãos, uma semana bastante produtiva. Deus continua cuidando de cada um de nós. O próximo programa agora é o programa Palavra Amiga, dos meus amigos Pastor Eli, Pastora Vilma, Pastor Eliel, Pastora Cris, lá da Igreja Comunidade da Paz, Igreja do Evangelho Vivo, né? Então, continue na frequência da 94. Amanhã eu volto ao vivo com vocês, tá? Hoje o programa foi gravado, mas amanhã eu volto ao vivo para você interagir conosco, tá bom? Então, espero vocês amanhã, 1h com o programa Toque de Cristo, porque o toque de Cristo é top. Um grande abraço a vocês, Deus abençoe, até amanhã, em nome de Jesus.

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2: Pai nosso que estás nos céus, santificado seja o vosso nome. Venha a nós o vosso reino e seja feita a vossa vontade, assim na terra como nos céus. O pão nosso de cada dia nos dai hoje. Perdoai as nossas ofensas, assim como nós perdoamos a quem nos tem ofendido. E não nos deixes cair em tentação, mas livrai-nos do mal. Porque teu é o reino, o poder e a glória para sempre. Amém.
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2: Aos irmãos, amigos, ouvintes da mais poderosa frente de orações do rádio brasileiro, aqui, Palavra Amiga, prazerosamente, boa tarde. Boa tarde.

0: tarde, boa tarde, boa tarde mesmo para o senhor, para a senhora, para você que nos honra com a fidelidade do programa Palavra Amiga, todos os dias deste horário, das 13h30 às 14h, após o programa Toque de Cristo, aqui estamos de volta, há mais de 26 anos no ar, levando a mensagem do Evangelho de Cristo aos corações. Palavra Amiga, Igreja do Evangelho Vivo, Comunidade da Paz, uma família para você e para toda a sua família. A Deus, a minha eterna gratidão por estar aqui mais um dia com todos vocês e aos nossos irmãos, amigos, queridos, parceiros, colaboradores do programa que nos faz estar aqui para levar aos corações a mensagem poderosa do Evangelho de Jesus Cristo, o nosso Senhor. Muito bem, muito bem, muito bem. E prosseguindo com o programa Palavra Amiga, pelas ondas amigas da 94.3, nós queremos agradecer os nossos irmãos, amigos, parceiros, colaboradores que nos ajuda através da sua oferta, da sua contribuição, e aos nossos queridos irmãos que vai até o templo de nossa igreja e ali deposita com amor, com carinho, a sua oferta missionária para o programa Palavra Amiga. Muito obrigado mesmo, queridos, e nós vamos trazer aí para vocês os parceiros, colaboradores do programa Palavra Amiga. Vamos tê-los agora com seus anúncios no programa Palavra Amiga, pelas ondas amigas da 94.3 de Itararé, São Paulo.
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3: 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Alô, Fernando, muito obrigado pelo carinho que você tem pela gente, pela minha família, pelo programa também, tá bom? E aos meus queridos amigos, irmãos, todos aqueles que sempre colaboraram, colaboram com o nosso programa, o nosso muito obrigado, a nossa gratidão mesmo, em nome de nosso Senhor e Salvador Jesus Cristo. E dizer que hoje é segunda-feira, e como acontece todas as segundas-feiras, nós teremos no templo de nossa igreja a grande noite da oração, hoje 7 de setembro, né? Segunda-feira, nós temos então, às 19h30, culto poderoso, uma mensagem de Deus para o teu coração e uma palavra profética para as nossas vidas, e em seguida, o grupo Guerreiros da Oração está ajoelhado ali no templo da igreja para orar a favor da família. Vem orar conosco nesta segunda-feira, às 19h30, na rua 28 de agosto, 821, aqui em nossa abençoada cidade de Itararé, São Paulo. Eu quero que você prepare agora o teu coração para ouvir a mensagem que Deus tem para todos nós nesta tarde. O programa é Palavra Amiga, pelas ondas amigas da 94.3 de Itararé, São Paulo.

quanto a graça de Deus se há manifestado, trazendo salvação a todos os homens, ensinando-nos que, renunciando às concupiscências e às paixões carnais, vivamos no presente século uma vida firme na presença de Deus, aguardando a bem-aventurada manifestação da glória de Deus e de nosso Senhor e Salvador Jesus Cristo. Queridos irmãos, Jesus Cristo veio buscar e salvar a todo aquele que se havia perdido. E uma das primeiras mensagens por ele pregadas neste mundo, após os grandes milagres realizados em Caná da Galileia, eram estas as suas palavras: arrependei-vos e convertei-vos, o tempo está cumprido, crede no Evangelho. Crer no Evangelho é aceitar a verdade sagrada. O que é o Evangelho, Pastor Eli? O Evangelho é o poder de Deus para a salvação de todo aquele que crê. E quando nós cremos em Deus, nós aceitamos a sua palavra. Quando nós cremos em Deus, nós estamos dispostos a abrir mão de nós mesmos para aceitar a sua palavra, para crer a sua palavra, para viver a sua palavra em nossos corações. Daí, pois, dizer o apóstolo Paulo aos Coríntios que se alguém está em Cristo, nova criatura é, e as coisas velhas são passadas, e eis que tudo se fez novo. Meu querido irmão, rádio ouvinte e amigo, você tem crido no Evangelho? Você tem crido na palavra de Deus? Depois que alguém é alcançado pela salvação em Cristo, a sua vida, ela passa a ser guiada pelo Espírito Santo. E isso não significa ausência de lutas. Não significa que nós não teremos problemas porque nós aceitamos o Evangelho, porque nós aceitamos a salvação. Sem dúvida alguma, existem guerras espirituais, conflitos com o mundo, conflitos com o próprio pecado e muitas vezes perseguição, até mesmo a morte. Por isso Jesus nos fala, através do livro de Apocalipse, capítulos 2, versos 10, ser fiel até a morte e dar-te-ei a coroa da vida. Queridos, a Bíblia jamais escondeu essa realidade. Crer em Jesus é estar sempre disposto a padecer por ele. Crer em Jesus é expor a vida à própria morte. É expor a vida às perseguições. Crer em Jesus é não fugir do combate. Como disse Paulo a Timóteo, combati o bom combate, terminei a carreira e guardei a fé. Se nós olharmos para os últimos dias de Paulo e a morte que o levou, nós vamos ver que ele esteve disposto sempre a uma vida de confissão a Deus dos seus pecados, arrependido das suas atrocidades anteriormente, antes de haver aceito o Evangelho, e então ele dispõe a sua própria vida a sofrer por Cristo. Ele mesmo nos fala na sua palavra. E aqui, em 2 Timóteo, ele diz: eu terminei a minha carreira. Quando nós aceitamos o Evangelho, quando a palavra de Deus ela entra dentro de nós, ela nos dá segurança da vida eterna, e então nem os sofrimentos deste mundo aqui, nem as lutas deste mundo aqui, nem as perseguições deste mundo realmente haverão de apagar a nossa esperança da vida eterna. Jamais realmente os sofrimentos desta terra nos farão negar a fé que em Cristo nós temos abraçado. Por isso Paulo disse na sua carta aos Romanos: nem a vida, nem a morte nos poderá separar do amor de Cristo Jesus, o nosso Senhor. E quando nós olhamos para este texto que eu tenho vos falado nesta tarde, a graça de Deus ela se há manifestado trazendo salvação, porque a salvação não vem pelas obras. Se alguém pensa que pelo que faz
pelo bem que pratica, por tudo aquilo que faz ao próximo, isso levará à salvação? Não. Isso aí faz parte de uma vida transformada, faz parte de uma vida que se rendeu a Cristo, faz parte de uma vida que ama o próximo mesmo. Mas isso aí realmente nos leva, sim, a uma vida mais próxima de Deus, quando nós nos desprendemos de nós mesmos, quando nós nos desligamos de nós mesmos e aceitamos a palavra de Deus, os seus princípios e a nossa vida, ao ponto então de estendermos as nossas mãos aos nossos próprios inimigos. Jesus nos ensinou através da sua palavra, quando ele disse: se na lei está escrito amarás o teu próximo e odiarás o teu inimigo, eu vos digo, amarás o teu próximo e orarás pelo teu inimigo. Então, quando nós estendemos as nossas mãos, quando nós fazemos o bem, quando nós damos algo de nós para o

damos as nossas mãos, quando nós fazemos o bem, quando nós damos algo de nós para alguém, isso aí não está simplesmente dizendo que porque eu pratico isto, eu já tenho assegurada a salvação e a vida eterna. Não. Aliás, isso aí faz parte da vida de alguém que se rendeu a Cristo, de alguém que obedece à palavra de Deus, amar o próximo. Mas eu estou me referindo aqui de algo maior do que isto aí. E a graça de Deus se é manifestado trazendo salvação, e a salvação é gratuita. Está escrito: pela graça sois salvos mediante a fé, e isto não vem de vós, é dom de Deus. Então, meu amigo ouvinte, a graça de Deus se é manifestado trazendo salvação e nos ensinando que é preciso renunciar às nossas paixões carnais e aceitarmos os princípios fundamentais da palavra de Deus, que nos assegura a vida eterna e nos leva à salvação em Cristo Jesus, nosso Senhor. E como eu disse agora há pouco aqui, o fato de sermos salvos, não estamos isentos das perseguições deste mundo. Não estamos isentos das tempestades, mas sim, em meio às tempestades, nós podemos sentir a segurança de Deus em nossas vidas. Em meio às lutas, como o Daniel, por exemplo, jogado aos leões naquela cova, ele estava seguro de que Deus estava ali dentro da cova dos leões para livrá-lo, guardá-lo e protegê-lo. E eu quero nessa tarde que esta palavra abençoe a tua vida, que você possa realmente, meu pesado irmão, adiovente amigo, alcançar pelo perdão de Deus em sua vida, pelo teu arrependimento, o perdão de Deus, você possa alcançar a salvação que graciosamente na cruz do Calvário Jesus entregou para que todos nós fôssemos resgatados, fôssemos perdoados para uma nova vida com Ele, para a vida eterna nas mansões celestiais. E neste dia em que se comemora mais um ano da independência do Brasil, está escrito na palavra de Deus que se nós conhecemos Cristo, se o verdadeiro Filho de Deus nos libertar, é que nós seremos livres. Vivemos no mundo em que o pecado tem escravizado a muitos. Vivemos no mundo em que a miséria, a dor, o sofrimento tem tornado cativo a muitas pessoas. Mas em Cristo Jesus, nós somos livres. Somos livres, livres para servi-lo, livres para amar, livres para viver. João 8:32 está escrito: conhecereis a verdade e a verdade vos libertará. E por que não refletirmos então esta palavra neste 7 de setembro, que se comemora o dia da independência do Brasil, né? E que independência que ainda hoje tem tornado caro a todos nós, os brasileiros. Mas eu tenho uma palavra final para você. Aceite o Evangelho, aceite Cristo. E você aceitando o Evangelho, você aceitando Cristo como seu Salvador pessoal, você estará, sim, alcançando a salvação em Cristo Jesus, nosso Senhor. A sua vida passará a ser guiada pelo Espírito Santo. A sua vida te tornará uma vida simplesmente vitoriosa, mesmo em meio às lutas, mesmo em meio às tribulações e aos conflitos deste mundo aqui. Que esta palavra nos ajude neste dia, que possamos refletir os efeitos de uma vida que se rendeu a Cristo, os efeitos de uma vida que se rende a Cristo, que se entrega a Cristo, os efeitos de uma vida que realmente, após haver passado por tantas tristezas, dores, males e pecados, ela passa a ser uma nova vida que está escondida em Cristo Jesus, o nosso Senhor. Que esta palavra te abençoe, que esta palavra te ajude a buscar a salvação que é em Cristo Jesus. E se palavra amiga neste dia tem falado com alguém cujo coração anda ferido, machucado, dominado por ressentimentos, por mágoas, rancores, iras, se este programa esteja falando com alguém, esteja vivendo um momento de desilusão, de descrença, de distanciamento de Deus, abre teu coração nesta tarde e aceite a salvação que graciosamente Jesus Cristo te oferece, porque na cruz do Calvário, com o seu próprio sangue, ele pagou o preço
dos nossos

poderoso e eterno Deus Pai. Te louvamos, meu Deus, por este programa no ar. Te louvamos pela Tua palavra neste dia. E em nome de Jesus Cristo, Teu Filho, ó Pai, eu quero orar agora por todos, indistintamente, por todos aqueles que ouviram o programa, que estão ouvindo o programa e que ouviram a Tua mensagem e recebe agora, ó Pai, as nossas orações, recebendo então a bênção que vem de Ti para todos nós, em nome de Jesus Cristo. Pessoas doentes, enfermas, aflitas, tristes, abatidas, cansadas de tanto sofrimento, encontrem neste dia a liberdade que em Cristo Jesus nós podemos encontrar. Oh, meu Pai, toda a sorte do mal, doenças, enfermidades, problemas, dores, tristezas e tudo aquilo, ó Pai, que está assolando este lar, assolando essa família, levando esta pessoa ao caos, à miséria, à dor, ao sofrimento, liberte agora. Faze-a sentir em Ti, ó Cristo, uma nova vida, porque está escrito que se alguém está em Cristo, é nova criatura. Ó, meu Pai, em nome de Jesus Cristo ainda, eu posso orar pelos abatidos, cansados, oprimidos, pelas forças do inimigo, pelas forças do mal. Seja esta pessoa, onde quer que esteja, libertada, curada, sarada de toda a força do mal, em nome de Jesus Cristo. Meu Deus querido, em todas as cidades alcançadas pelas ondas amigas desta emissora, como também pelas redes sociais, nos bairros, nos cerrados, nas vilas, em todos os lugares, ó Pai, abençoa, protege e guarda todo aquele que em Ti espera, porque em Ti acredita. O querido irmão, servo de Deus, irmão Lisanias, e a esposa missionária Nilza, ali na cidade, meu Deus, de Nova Campina. Oh, querido Pai, a irmã Carminda, lá na cidade de Columbá, no Mato Grosso do Sul, e toda a sua família, como também a sua mamãe, irmã Eva Souza Silva, na cidade de Aquidauana. Eu posso orar, Senhor, em nome de Jesus Cristo, pelo irmão Leocádio, em Aquidauana também, que está ouvindo o programa. Quero uma bênção agora pela irmã Cida, pelo professor Jairo, pelo Joãozinho, pela Kelly, ali na Chácara Manuel, como também irmã Cida, por toda a sua família. Eu posso orar, meu Pai, pelo irmão Valdomiro, irmã Judite, ouvindo o programa ali no Jardim Alvorada, e por todos os meus irmãos em toda a cidade de Itararé, eu rogo a vossa graça. Pelo querido irmão, teu servo, irmão Ângelo Miguel, que não perde um só sequer programa, pela sua esposa, pelo seu lar, sua filhinha, Biazinha, e enfim, Senhor, sobe diante de Ti a minha oração por todos indistintamente, católicos, espíritas, evangélicos, sejam alcançados pela graça de Deus, em nome de Jesus Cristo, por esta emissora, por seus proprietários, pelos seus funcionários, nós oramos e nós os abençoamos agora, em nome daquele que reina e vive para sempre. Que assim seja.

0: Bem, meus irmãos, nós estamos chegando ao término de mais um programa Palavra Amiga. Tenham todos uma excelente segunda-feira. E logo mais, às 19h e 30 minutos, na rua 28 de agosto, 821, uma noite de poder. Eu quero convidar os meus irmãos, hoje feriado nacional, não é? Para estarem conosco numa noite de oração, noite de poder. A igreja precisa orar. Precisamos orar pela família, precisamos orar por Itararé, pelo Brasil, precisamos orar pela nossa nação. Nesse dia especial, 7 de setembro, precisamos fazer com que um grande clamor suba aos céus diante da presença de Deus, para que ele tenha compaixão do nosso país, compaixão do nosso Brasil, que Deus possa tocar no coração dos governantes, das autoridades de uma forma geral de todo este Brasil, e que todos sejam conscientizados, meu Deus, de buscar o teu santo nome, de em nome de Jesus Cristo, meu Pai, abençoar os menos favorecidos, e que este Brasil seja um país, uma nação amada, querida por todos nós. Ou nós oramos e nós queremos, meu dileto Rádio 20, que você pense exatamente nisto aí e esteja conosco às 7h30 da noite, hoje, segunda-feira, da 28 de agosto, para levantarmos um grande clamor de oração pela família, oração pelo nosso país, e tenho certeza que essas orações subirão diante dos céus, aos ouvidos de Deus, e Deus, com certeza, a todos vai abençoar poderosamente. Tenham todos uma ótima segunda-feira, 7h30 da noite, portanto, na 28 de agosto, 821, e amanhã, terça-feira, às 13h30, após o programa Toque de Cristo, com o pastor James Garcia, aqui estará o pastor Eliel e o programa Palavra Amiga.
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2: Zero bad, zero tédio na sua tarde a partir de agora, viu? Cola aqui no som da nossa 94. A gente começa bem juntinhos aqui o nosso show da tarde desse feriadaço. É claro que a gente tá aqui de plantão pra garantir o melhor do som, o melhor do entretenimento, hein? 7 de setembro, é ele. Por aqui com você, Paula Esteves. Que prazer, amo demais estar aqui todas as tardes com você, curtindo, cantando ao som dos maiores hits do Brasil e do mundo. Então, vem comigo.
3: Boa tarde!
2: Começando assim, ó, com aquela lembrança boa, traia véia. Tá na 94, tá com tudo? Bom feriado, vem com a gente.

Morgan Wallen por aqui no nosso show da tarde. Curtiu aí? Ah, tá de boinha nesse feriado? Tá na 94, tá com tudo, né? A gente tá aqui, ó, de plantão, pra trazer pra você o melhor do entretenimento, tudo que tá rolando aí no mundo dos famosos, aquela playlist gostosa pra embalar o seu comecinho de semana, tá? Já, já a gente vai falar de uma atração nova que a Patrícia Bravanel vai trazer dentro do programa Silvio Santos. Apesar de ser uma atração nova, já é uma atração consolidada que o próprio pai dela apresentava alguns anos atrás. A gente ainda vai falar sobre Virgínia Fonseca, porque, olha, a mulher se tornou uma máquina de fazer dinheiro. Falem bem ou falem mal de Virgínia, mas uma coisa é fato. Amanhã sabe, né, como faturar. E vem novidade na grade da Vênus Platinada em ano que vem, porque tá todo mundo pedindo para aquelas novelas das 23 horas voltar. Lembra? Você curtia? Você tava acordado ainda? Pois é. Ao que tudo indica, parece que vai voltar e eu venho trazendo essas atualizações para você, tá? Vai rolar um papo ainda sobre dormir demais.

0: 94 FM, faltando 2 minutos para as 4. Boa tarde. 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
1: Toda a internet tá curtindo, tá ligado? Bom feriado pra você. Não.

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1: Quem é que não tem uma ex que quando fala ex só vem ela na cabeça?

0: uma ex. Quem não tem essa bendita ex aqui, né? Murilo Rufi e Jorge pra você aqui no Show da Tarde, bebê.
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0: E a Vênus Platinada tá, olha, levando em consideração aí, tá pensando seriamente em retomar a produção de novelas inéditas no horário das 23 horas para 2027. Pois é. A decisão está atendendo pedidos e reivindicações dos próprios atores que desejam formatos com menor número de capítulos e maior flexibilidade narrativa, além também de conter o avanço do streaming no final da noite. Historicamente, produções na faixa das 23 horas enfrentam custos operacionais mais elevados e menor retenção publicitária devido à duração reduzida e à abordagem de temas complexos. Contudo, a avaliação positiva de títulos recentes, como por exemplo Guerreiros do Sol, acabou impulsionando essa decisão estratégica de reforçar a grade de programação linear. A iniciativa visa balancear a carga de trabalho das equipes de roteiro e manter o engajamento da audiência no horário nobre. Vamos ver se vai pegar, né? A galera que precisa acordar cedo, aí não sei se ficaria até às 11. Mas o histórico aqui também é positivo, né? Vamos ver na prática. Vamos aguardar até o ano que vem aí. A gente segue acompanhando aqui as atualizações.
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0: 17h20.
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0: Sim, o Corujinha também está ouvindo cheiro de galpão. Um abraço pra vocês aí, Bascantão.
1: Oi, meu baixinho gaiteiro.
2: Com vocês, a Djalma Santos, o nosso japonês gaiteiro.

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0: Sociedade Brasileira Oficial de Inverno, agora pontualmente 5h30.
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0: 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É nessa hora exata, chegando no seu rádio, melhor do gauchão 94, no cheiro de galpão. Aí também aparece sempre um caos curtinho para dar aquela descontraída na programação, fechando o horário 18h25, tem causos de galpão. Valendo toque, a participação, mensagem de texto pelo WhatsApp 15-3532-6081.
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0: É no cantinho da memória se perdeu. Segunda-feira, que bom, começando tudo de novo. Independência, 7 de setembro de
1: 2026.
0: É no tempo bueno de Pia, Lambuzado de Pitanga e Guabiju, 29, faltando pra 6.
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0: É, quando é ronco de cordiona a gente tem que escutar, especialmente quando a maneira é de varrer o galpão. Quatro Galdérios.
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Agora 22, faltando para 6. Quem tá no clique do mouse? Grupo Camperismo, João Luiz Correia. Essa aqui vai lá pro pessoal no Rancho Chupacabra. Um abração lá pro Cido também. A Cida e Val Volta, tá sempre ligadinho na gente, obrigado pelo carinho. Ainda mais quem também? A família também ligadinho nós, o Batista. E na Santa Terezinha, pessoal também do bar do Toninho. Alô, Chico Tripa! Também tá ligadinho no Cheiro de Galpão. E se ela quer, eu quero também, senhor.

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1: O João Luiz Correia e o grupo Camperismo, eu quero também. 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
1: É muito bem, agora 14 minutos, já faltando para as 18. E falando na hora certa, nós falamos no tempo. Se fala no tempo, é hoje. Hoje a gente nunca sabe. Amanhã, então, piorou. 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

0: 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Já, já tem um especial pro meu amigo, o seu Gubercindo Ferreira, lá no bairro da Seda, senhor. Aguarde. 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Muito bem, agora 10 minutinhos faltando para as 18. No clique do mouse tem Portal Gaúcho. Essa é minha abração lá hoje, segunda-feira, mas o sabadão é do Paquinha. Um abração pro Paquinha. Pessoal da Arte Silva e no comando Carlinho Silva. 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Aquele abraço. Ainda mais, quem também parece aqui é especial lá pro bairro da Seda. Quem tá mandando é o amigo Emerson, o popular Caçada. Tá mandando especialmente ao seu querido pai, o seu Gumercindo. Alô, seu Gumercindo, que é o...
1: É o bicho.
0: Segundo Caçada, bicho. Preguiça agora, seu. Você é louco. Um abração, seu Gumercindo, pessoal, dona Josélia, que sina, hein? Aí, Caçada, tá chegando gambaço.
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0: Então é o bicho preguiça, cara. Grande caçada. Ei, conversinha. Aí nós ouvimos Portal Gaúcho, que sino e Dona Josélia, gambá. Muito bem. 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

É, não se engane, guria, você está na melhor rádio da região, cascando aí todo mundão no melhor do gauchão, no cheiro de galpão, mas deu tudo na rima, que bom! Só bom não tá o meu timão, só. Eu falei sexta-feira aqui que o Corinthians nunca bate em time rebaixado. Dito e feito, é. Então, mesmo assim, tá chegando o horário brasileiro de inverno do timão. Não é fácil ser Corinthians. Fazer o quê, né? 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

0: Deixa eu contar uma patoca pra você.
1: Sapeca.
2: O boi passava perto da cerca ali, assim, todo dia, né? Olha nas vacas. De repente ele observou que do outro lado da cerca tinha uma vaca nova. Vacona da anca grande. Falou, opa, preciso namorar aquela vaca. Mas a cerca muito justinha, né? Falou, como é que eu passo, gente? Ele tentava, não dava conta. Todo dia, um dia, falou, não, hoje eu não aguento, não. Hoje eu vou arriscar.
1: Arame farpado?
2: Arame farpado.
1: Que marido.
2: O compadre, ele veio correndo de lá pra cá e calculou mal o pulo.
1: Sei.
2: E caiu, embaraçou na cerca, compadre. Ih. Saiu todo ralado do outro lado, mas saiu. Ele já chegou lá na vaca, foi. A vaca, foi. Como é que é o seu nome? Meu nome é Flores Bela. Mas pode me chamar de Bela, porque as flores ficaram no campo, né?
1: Ai,
2: e o seu? O meu é Bagolino. Mas pode me chamar de Lino, porque os bagos ficam lá na cerca.
3: Ué, tio Atijama do céu. Que cheiro é esse, tio?
4: Fala, primo do
5: Tijama. O meu nome é Comercindo.
6: É o Deus.

0: ouvindo esse bagual solo aí, obra-prima do saudoso Albino Manique. Lembramos Os Meninos, 21 de novembro em Itararé, bagual do Fandango. Na abertura tem Grupo Tchê Louco, promoção Bonoto Eventos, imperdível. É o meu amigo Zezão lá do Açaí. Fala, Zé!
1: Salve ser meu amigo, tinha uma afirmação muito grande para o senhor.
0: Obrigado.
1: Senhor, muito abençoado de Deus.
0: Amém. É, Zezão e do Açaí, também sempre ligadinho. O Fábio também, todos da família, sempre ligadinho no nosso Cheiro de Galpão. Obrigado pelo grande carinho, na companhia aqui da nossa programação. O Nelson Pitbull, segurança.
2: Boa tarde, Djalma Santos.
0: Boa tarde.
2: Aqui é com muito prazer que mando esse áudio aqui. Eu sou o proprietário da equipe Pitbull Segurança.
0: Eia.
2: Mais conhecido por Nelson Segurança.
0: Verdade.
2: Estando ouvindo um maravilhoso programa aí.
0: Obrigado,
2: tá bom,
0: meu irmão.
2: Manda um alôzão pra nós aí. Quem vier com sorteio, coloque nós aí.
0: Tá bom.
2: Tá bom? Coloca um do porca velha pra nós.
0: Ei, guri, velho.
2: Bem boa.
0: Opa.
2: E manda pra todos os ouvintes que curtem esse maravilhoso programa.
0: Obrigado.
2: Parabéns,
0: Djalma.
2: Sucesso, Piazão. Você é maravilhoso. Um baita do locutor. Grande amigo meu. Estamos passando contente do programa teu, tá bom?
0: Obrigado,
2: Nelson. E pra terminar, um bilu, bilu, lateteia e um upa aí. Alô?
0: Alô.
2: Manda um alô, tô ouvindo aqui, ó.
0: Certo.
2: Nelson Segurança Pitbull, equipe. Abraço, até mais, tchau.
0: Tchau, tchau. Aquele bilu, bilu, teteia, mas bem moiadinho, sou. É. E também tá ligadinho de nós o pessoal também lá no Bar de Mercearia. Tacalé pau, Marco Velho. Como é que tá, Marco Velho? E todos os amigos e ligadinhos sempre no nosso Cheiro de Galpão. Obrigado sempre pelo carinho da companhia na nossa programação. E mais quem também? Essa aqui do Porca Velha também, a Suzana. Tá mandando aquele abração para todos da família. Ainda mais, gente. O Bar do Toninho também tá lá ligadinho na gente. Obrigado pelo carinho. E também esta, o Marco Velho tá mandando lá pro amigo Caçada. É, vamos trazendo que seja um pedacinho da vaneirinha da saudade pro grande amigo Tacalé Pau, Marco Velho.

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1: É, nós ouvimos Os Mirins e ao vivo em Itamaré, 21 de novembro, na ABB, promoção Bonoto Eventos. Na abertura tem Tchê Louco, não

0: Maneirinha da Saudade, antes o saudoso Porca Véia, o Baile da Serra. 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

Muito bem, agora 18 mais 22. 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

Vai lá pro meu amigo Mancha Negra, é na região de Itaberão, homem canta um gaúcho da fronteira que parece o próprio grande Mancha Negra e abençoado com a voz locutor de primeira. E os amigos também da Rádio Camponesa, o Adalberto Oliveira.

0: sogra. De repente, no lombo da coxilha, o gaúcho velho parou o cavalo e ficou escutando aquele silêncio enorme do campo. De repente rasga o silêncio da noite um toque de gaita que veio lá no fundo de uma canhada neste jeito. O índio é torceu o bigode, diz o fandango é prestador. O cavalo velho não precisava nem dar de ré, porque o que não é meio parecido com o dono é roubado. E num tranco de quem vai longe, o gaúcho velho foi chegando na estância, amarrou o cavalo no pé de uma laranjeira, foi no bolso da badana, tirou uma guampa, tomou um trago pra dar uma enxaguada no pescoço e veio arrastando a espora pro lado do bairro. Mas quando ele chegou na frente, tava um chiru da cara feia cuidando da entrada. Ele deu uma espiada no índio lá de fora, sondou pela sombra da aba do chapéu e foi gritando: boa noite, senhor. Será que dá pra dar uma espiada no baile aí? O índio velho diz: chega pra adiante, tia, que o rancho aqui não tem tramelas. Mas o gaúcho era um gaúcho meio cortês por demais. E no ele entrar na sala, meteu-lhe a mão na pistola pra entregar pro porteiro pra modo dançar no baile. O porteiro olhou bem pra cara dele e diz: olha, tia, tu entra e dança de pistola na cinta. Só não reina aqui dentro da sala, porque o último que reinou aqui só é lembrado o dia de finado.
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2: É, esse é o saudoso Ipan da Borda.
1: Já clareou.
2: Agradecendo a companhia, a sua audiência. Fica aqui, já já tem Rap Hour com Léo Medeiros.
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2: E nos falamos amanhã neste mesmo horário, se Deus quiser. E lembrando sempre: Brasil, minha pátria, Itarané, meu país. E pra você que a assinatura faz a diferença, sem arrogância, com humildade, com transparência, onde tem ordem, pode crer, tem progresso. E pra ter abraço é vacina no braço. Falando de vacina, papai e mamãe, atualiza sempre o cartinetinho de vacinação dos filhinhos, já atua também, porque fazendo bem também te faz. E nunca faça nem desejo dos outros, que não quer pra você. Tchau.

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0: Olá, boa tarde, 18 horas com 33 minutos, bem-vindos! Está no ar a edição do Happy Hour, segundo, 7 de setembro de 2026, feriadão, e a gente tá aqui juntinho com você até as 20 horas. Até as 20 horas e 30 minutos, aumentou mais meia hora. Depois do Crack Adjão, a gente chega por aqui detonando as carrapetas. Eu sou o Léo Medeiros, muito prazer!
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1: 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Ligue, eu levo para você. 18 horas com 52 minutos. A moçada tá chegando por aqui, curtindo a programação aqui na Melhor e Mais Ouvida. Um abraço para o pessoal da Mercearia Nunes. Alô, meu amigo Marcos Nunes, toda

0: chegando por aqui, curtindo a programação aqui na Melhor e Mais Ouvida. Um abraço para o pessoal da Mercearia Nunes. Alô, meu amigo Marcos Nunes, toda a clientela ouvindo a gente agora à tarde, já início de noite, né, meu? Tamo junto e misturado até as 20h30, trazendo a melhor programação para você aqui na Melhor e Mais Ouvida. Um abraço pro Fábio. Alô, Fábio! Meu amigo Nelson, segurança, um abraço, Nelson. Abraço lá pro pessoal da Fazenda Montanha, Maria Aparecida. Gente boa, sempre tá ouvindo a gente aqui. Um abraço também lá pro pessoal do Cerrado que tá ligado conosco lá, a Inês, puxando a fila com as amiguinhas. E também tem a Dona Luzia. Obrigado pela audiência de todos vocês aí. E aqui na City, lá na Santa Terezinha, tá curtindo o programa o meu amigo Amaral Sapateiro. Isso não perde o programa, não, hein? Um abraço, meu amigo. Tapinha nas costas, vamos descer mais um alto ali. Lá na Santa Terezinha, bem ali na subida, eu vou subindo, chego a passar lá na casa da Marisa Guete. Alô, Marisa Guete! A Marisa Guete tá ouvindo lá com o Cadu, né? Dona Luzia Guete tá no Cerrado, como eu já disse aqui, né? Mas toda essa galera tá curtindo o programa, com certeza. A Inês já confirmou a audiência. Obrigado, Inês! Obrigado, Fábio, também ligado conosco. Toda essa moçada em sintonia com a melhor programação aqui na 94, a Melhor e Mais Ouvida.
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2: 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E eu levo pra você. Muito bem, 19 horas com 5 minutos. O tempo passa rapidinho, né, gente? Rapidinho. A galera tá chegando, participando. Quero mandar um abraço aqui lá pra galera lá do Parque Centenário. Tá ligado conosco. Um abraço lá pro meu amigo lá, o William, lá no Tuts Bela Salão, né? E todas a equipe lá, sempre tá com a gente também. Um abraço lá pro meu amigo David. Tá? Alô, David! Esse horário deve estar passando lá no meu amigo Denilson, lá na Maria. Um abraço para todos vocês aí também. Um abraço especial lá para Dani, para Maria Fernanda, para o Márcio. E lembrando que o Bernardo Lavacá sempre está curtindo o nosso programa lá. Um abraço para todo mundo. Um tapinha nas costas também do meu amigo Jean, né? O Jean também agora está trabalhando lá na sua funaria lá. E está ouvindo a gente lá com a Geni, toda a equipe lá, a rapaziada também ali. Está curtindo a nossa programação ali no Jardim Clauzina. É, e a moçada tá chegando por aqui, vamos ver quem é.
3: Oi, Léo, tudo bem?
2: Oi, com você? Tudo.
3: Eu ouvi uma música com o Sérgio Reis.
2: O Sérgio Reis?
3: Filho adotivo.
2: Filho adotivo.
3: Ofereço a todos que estiveram ouvindo. Tudo de bom para você, Deus abençoe esse programa. Uma boa noite.
2: Obrigado, obrigado pela participação com a gente aqui. É a Marisa Mello, né? A Marisa Mello sempre tá conosco, curtindo a programação aqui na 94. Um abraço!
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0: É, de quebra com o Léo Medeiros no nosso Happy Hour. Boa noite pra você. Como é que tá, hein? Como é que tá a segundona, feriado aí? Tá animado, né? Então tá bom. Vamos seguindo em frente com o nosso programa, 19 horas com 23 minutos. Um abraço vai pra quem agora? Lá pra galera do Lajeado. Galera tá lá curtindo a gente. Um abraço lá pro meu amigo Edemar, toda a equipe do Lajeado também. E um pouquinho pertinho ali, todo vizinho, né? Meu amigo Nilton do Pinheirão, o Gerson e todo mundo lá. Mas essa moçada não perde o nosso programa de jeito nenhum. Um abraço pra todo mundo aí, viu? Qualquer hora eu dou uma pulinha aí. Não dá certo, hein? Não tem dado certo a correria, mas a gente uma hora sobra um tempinho, né? Um abraço, Nilton. Tapinha nas costas de toda a moçada aí. Quero abraçar também a galera que tá ouvindo a gente de Itaberá. Alô, Itaberá! Vou falar em Itaberá. Tem os parentes lá do meu amigo Bento. Tá sempre ouvindo a gente lá, o Zé Canito, a Célio, o Gerson e família. Alô, Bento! Lá no bar do Bento a galera gosta também, né? Um abração. Um abraço também lá pro meu amigo da MR Race. Lá o mecânico lá da Cláudio Cooper Ciclo. O Cláudio. O menino é bom. Um abraço também lá pra Vânia e também pra Patrícia, né? Lá, que a equipe lá do Cláudio. Um abração pra vocês aí, viu? Gente boa demais, tá sempre conosco aqui na programação da 94. E tem mais gente chegando aqui.
1: Boa noite, seu Lamedeiro.
0: Opa!
1: Obrigado. Um programão aqui na Vila Novo Horizonte.
0: Obrigado, Valdeci.
1: Com esse frio medonho,
0: tem que fazer. Não tá fácil, não, rapaz.
1: Só um cunhaque mesmo pra levar.
0: Tá certo.
1: Foi musicando Milionários é Rico pra nós, isso, Léo.
0: Milionários é Rico, tá bom. Daqui a pouco a gente vai rolar pra você. Obrigado, viu, pela participação com a gente aqui na nossa programação hoje, na 94. O Luiz Silva lá no alto da São Pedro ouvindo a gente. Ele e a Joana. Cunhadão não é fácil, não, viu? Ele pediu, Eduardo Costa.
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3: Atenção, fofoqueiros de plantão. Luísa Sonza pegou todo mundo de surpresa ao anunciar seu noivado com o cirurgião plástico português Luiz Ribeirinho. O casal, que já vinha sendo alvo de especulações, agora oficializa a união, deixando os fãs em polvorosa com a novidade. O romance de Luísa e Luiz parece estar mais sério do que nunca. A cantora, sempre discreta sobre sua vida pessoal, decidiu compartilhar a boa nova. E claro, já estamos ansiosos por todos os detalhes desse casamento, que promete ser um dos mais comentados do ano. Felicidades aos noivos!

0: Então, Lias, 19 horas 39 minutos, a melhor. Tamo junto e misturado por aqui, detonando as carrapetas até as 20 horas e 30 minutos. Com o nosso programa trazendo as melhores pra você. E você, já pediu a sua? Ainda não? Ah, mas tá esperando o quê? O feriadão tá aí. Vamos curtir, galera. Vamos curtir agora isso. Hoje 7 já, né? 7 de setembro. Você vê como passa o tempo, né, cara? Estamos no 8 de setembro, tá pouquinho pra chegar ao final do ano aí, né? Brincadeira. Vamos junto e misturado, obrigado pelo carinho. Você que tá chegando agora aqui, um abraço lá pro meu amigo Jorge. Alô, Jorge, hoje descansando, né, Jorge? A Jorge, a Josi, a esposa dele, a Duda e também o Diogo, né? Sempre acompanha a gente aqui. Um abraço pessoal da Vila Jura, que tá curtindo o programa lá também, meu amigo o Zé Bigode, todo mundo. Aliás, um abraço pessoal da família Cavalcante também, que não perde o nosso programa aí. O Fernando, o Mariano, toda essa galera aí, né? E aqui pertinho da rádio, adivinha só, Chimitão. Alô, Chimitão! Amarrou, bode, bichão! Ei, Chimitão! Um abraço, gurinho. Obrigado pela audiência sempre com a gente aqui. Gente boa demais, né? Gente de ótima qualidade. Falar nisso, lembrei do meu amigo Capilé. Alô, Capilé, tudo bem? Animado? Ah, poderia ser diferente, né? Claro que não. O feriadão, então, é melhor ainda. Um abraço lá pro Luizão também, o Moraes Vicente, aquele tapinha nas costas. E tá chegando a Raquel por aí, Raquel. Boa noite. Tudo bem? Tudo bem. E você?
1: Eu tô bem, um pouco gripada, mas tô bem.
0: Ah, não é nada, não. Isso é um resfriadinho. É o tempo, né?
1: Quando eu pego o é um castigo que eu tenho. Léo, hoje tá fazendo 40 anos que mora em Tandaré.
0: 40 anos já, Raquel? Que bom.
1: Um lugarzinho abençoado por Deus, né?
0: Que bom, né?
1: Um amor pra você também, pra sua família toda, pra você todo do rádio.
0: Quem mais?
1: Pra meu esposo também. Amiga Zuleida, amiga Rita do Ricardinho. Rita de Cássia também.
0: É, o Ricardinho tá com um sorriso lá.
1: Minha comadre Maria Antônia também, ela é Creteira João Paulo.
0: Isso.
1: E o Creto Roberto. Pra todos os meus amigos também, tá?
0: Toda a galera.
1: E pra tá você bom. Também.
0: Obrigado.
1: Tenha uma boa noite, abençoado por Deus.
0: É a segunda. Opa! Ela tá resfriada mesmo.
1: Não tá, fica com Deus. Nossa, tô aqui esperando você colocar a música pra ele.
0: Tá.
1: Qualquer uma, tá bom?
0: Tá bom.
1: Boa noite, fica com Deus, abençoe.
0: Obrigado, Raga.
1: Tchau.
0: Cuida desse resfriado aí. Olha aqui, tem mais gente chegando.
2: Boa noite, Diego Medeiro.
0: Boa noite.
2: Mande qualquer música aí pra mim. Sua programação aí.
0: Tudo bem.
2: Qualquer uma aí pra mim. O Zezão do Açaí. Eu sou fã número um seu.
0: Obrigado,
2: Zezão. Deus te abençoe e te guarde. Zezão do Açaí.
0: Obrigado, Zezão. Um abraço pra você, guri. Obrigado pela audiência. E tem mais gente aqui chegando aqui no nosso programa. Deixa eu ver quem é. Vai pedir música, diga aí, vai.
3: Boa noite, Léo Medeiros.
0: Boa noite.
3: Eu adoro escutar teu programa.
0: Ah, é? Que bom, obrigado.
3: Queria ouvir Daniel.
0: Daniel.
3: Quero oferecer pra todo mundo que tá ao vivo.
0: Que maravilha.
3: Tenha uma excelente noite.
0: Obrigado. Olha aí, as duas Raquel participaram no programa hoje aqui, né?

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0: Muito bem, estamos de volta, moçada. Faltando 9 minutinhos agora para as 20 horas. Estamos apresentando o nosso Happy Hour. Boa noite. Como é que tá você? Como é que tá a sua noite? Tá naquele estilo? Obrigado pela participação. E olha, a gente não pode ficar conversando muito. Vamos participar essa galera que tá chegando aqui. Diga aí, quem tá chegando?
1: Oi, Léo, boa noite.
0: Oi, boa noite.
1: Tudo bem com você? Tudo? Muito frio por aí, por
0: Nossa,
1: aqui tá muito frio.
0: Menina, tá frio.
1: Léo, aqui é a Rita de Castro Ferreira, do CDGOS Ponte Seca, passando para registrar minha audiência de sempre.
0: Obrigado.
1: Adoro o seu programa.
0: Obrigado.
1: Eu adoro você. Você é um ótimo locutor.
0: Obrigado.
1: Ofereço o programa para dona Raquel Marques,
0: uhum.
1: O esposo dela, seu Astrid Carneiro,
0: uhum.
1: Pro meu marido Ney Floriano, a dona Helena e seu Jerônimo.
0: Uhum.
1: Quero escutar a música do Gian Giovanni, Convite de Casamento. Não sei se o nome é esse, mas é mais ou menos isso.
0: É sim.
1: Fica com Deus e um forte abraço meu.
0: Obrigado, viu, pela participação aqui com a gente. Que beleza, né? O pessoal participando. Maravilhoso. E você ainda não participou ainda? Chega pra cá, participe com a gente aqui na nossa programação até às 20 horas e 30 minutos. Vou ficar por aqui trazendo nesse feiradão.

Hoje você ainda não participou ainda? Chega para cá, participe com a gente aqui na nossa programação até às 20 horas e 30 minutos. Vou ficar por aqui trazendo nesse feiradão a melhor programação para você. E tá aí a indicação da nossa ouvinte, Jean Giovanni. Vamos lá.

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0: Muito bem, estamos de volta, moçada, 20 horas com 4 minutos. Muito bem, vamos seguir em frente com o nosso programa, né, gente? Vamos atender o nosso ouvinte, estão chegando, participando com a gente neste feriadão de 7 de setembro. Diga aí, Cleusa.
1: Boa noite, Léo Medeiros. Toca a música com o Tudor Sampaio para nós, quatro cantos da casa, para vocês da rádio, para o Chicão, para todos os ouvintes que tiver, para todos os ouvintes. Deus abençoe.
0: Obrigado, Cleusa.
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Bom, então bem, estamos de volta no finalzinho do nosso programa aqui. Vamos abraçar você que está chegando agora por aqui. Muito boa noite. Boa noite, vai lá para a galera que está curtindo a gente. Sabe aonde? Lá no Parque Centenário. Um abraço para todos aí, viu? E um abraço também lá para o pessoal de Itapetininga. Ei, meu amigo conterrâneo Zé Cássio. Não perde o nosso programa, hein, Zé? Um abração para vocês aí, viu? E também um abraço para o pessoal de Sorocaba, lá o João Vitor, com o tradicional boné. Ei, João Vitor, tá fácil nós ser boné aí, rapaz. Um abraço para a Rosa, para a Ana e para todo mundo aí, viu? Um beijão no coração. E também lá o Fausto Aurélio, sempre com a gente. O meu amigo Rivail, que agora morava em Sampa, agora está em Sorocaba também. Um abraço para todo mundo aí, viu? Um tapinha nas costas aí de toda a galera aí. 20 horas com 21 minutos, um abraço também pro pessoal da Saele Marcenaria, tá curtindo a gente? Boa noite, obrigado pelo carinho.

Que peninha, acabou o nosso Happy Hour desta segunda-feira, 7. Obrigado a todos, grande abraço, bom resto de feriado para toda a galera aí, né? Continue com a gente, a programação tá sensacional para você a madrugada toda. Fique na 94, não desliga o rádio não, tá? E amanhã, a partir das 18h30, após o nosso companheiro Adjalma, a gente está aqui com você com a melhor programação no Happy Hour. Obrigado a todos, um grande abraço e a gente se esbarra por aí. Ah, com certeza. Tchau, tchau.

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Apresentamos a seguir mais alguns esclarecimentos a respeito da nossa fé na missão do Divino Salvador. Nosso Senhor Jesus veio a este mundo para cumprir a missão de redimir e de salvar a criatura humana, que, tendo sido dominada pelo engano e pelo pecado, passara a viver escravizada pelo poder do mal. Ele comprovou o infinito.

0: pecado, passara a viver escravizada pelo poder do mal. Ele comprovou o infinito amor do Pai Eterno para com a criatura humana que fora criada à sua imagem e semelhança. Jesus revelou a Deus o Pai por meio de sua palavra, de seu testemunho e de suas obras de amor e bondade. Numa ocasião em que São Felipe se dirigiu a ele para pedir que lhe mostrasse o Pai, o Divino Mestre respondeu: "Quem me vê a mim, vê o Pai. As palavras que eu vos digo, não as digo de mim mesmo, mas o Pai que está em mim é quem faz as obras. Crede-me que estou no Pai e o Pai em mim. Crede-me, ao menos, por causa das mesmas obras." Jesus cumpriu o ministério de glória, legou-nos o seu santo evangelho, a aliança que firmara com Deus Pai, legitimado pelo seu sacrifício na cruz do Calvário e pelo derramamento do seu precioso sangue. Tendo cumprido sua missão terrena, Jesus retornou aos céus com grande glória e foi colocado à destra do Pai no seu trono, à semelhança do sumo sacerdote que se compadece dos oprimidos, como ensinou o apóstolo São Paulo em sua carta aos Hebreus. "Tendo, pois, a Jesus, o Filho de Deus, como grande sumo sacerdote que penetrou os céus, conservemos firme a confissão da nossa fé. Acheguemo-nos, portanto, confiadamente junto ao trono da graça, a fim de recebermos misericórdia e acharmos graça para socorro em ocasião oportuna." Ó ouvinte, creia na mensagem de perdão e de salvação que nosso Senhor Jesus veio trazer ao mundo. Aceite-o em seu coração e saiba que no tempo presente ele enviou o Consolador de sua promessa, na pessoa da Santa Vó Rosa, oferecendo assim mais uma oportunidade de redenção e de salvação para todo aquele que se interessar em viver como verdadeiro filho ou filha de Deus. E para garantir a nossa salvação, Jesus e a Santa Vó Rosa nos deram o Supremo Pastor, nosso primaz e santo profeta, dotado de todo o poder de Deus.
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1: Ouçam a seguir um depoimento de fé enviado por carta para a sede da Igreja Apostólica. Em depoimento de fé remetido de Passos, Estado de Minas Gerais, no mês de maio de 2022, a jovem Alda Cristina Maximiano direcionou ações de graças a Deus Pai, ao Nosso Senhor Jesus, à Virgem Maria, à Santa Vó Rosa e ao Santo Irmão Aldo por haverem-na amparado para que superasse as consequências da doença do coronavírus, pela qual fora acometida naquele mesmo ano. A confiança que ela depositou no poder e na misericórdia dos céus, aliada ao uso de água ungida, foram providências de fé das quais se valeu para superar o processo infeccioso, como informou em seu relato. Por fim, ela recuperou a boa disposição pela qual, entre tantas bênçãos recebidas, é grata e reconhecida a Deus Pai e aos seus santos. Prezados ouvintes da Hora Milagrosa, convidamos a todos para que venham participar das reuniões da Igreja Apostólica que são realizadas nesta cidade de Itararé, estado de São Paulo, com reuniões aos sábados às 19 horas e aos domingos às 11:30 da manhã e na segunda quinta-feira de cada mês às 19:30. O endereço é Rua José Rolim Sobrinho, número 554, Vila Tonico Adolfo. Serão todos muito bem-vindos.

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1: Prezado ouvinte, o senhor, a senhora e você jovem, lhes apresento a minha saudação, desejando a todos que a paz do Senhor Jesus esteja em sua vida e de sua família, que também possa sempre contar com as bênçãos de Deus, de Maria Santíssima, da Santa Vó Rosa e do Santo Irmão Aldo, para que seja muito feliz e vencedor em seu viver. Eu convido você, ouvinte, para meditarmos juntos sobre o valor da oração para a vida dos filhos de Deus. O nosso Pai, Deus Todo-Poderoso, nos concede a grande glória de nós dirigirmos a Ele e aos seus santos através da oração. Eu afirmo a você, querido ouvinte, a oração é uma arma poderosa que Deus nos concede para nos defender de todo mal e buscarmos sua graça, virtude, poder e santificação e termos paz, vida e saúde. Portanto, é a oração que nos liga a Deus e aos seus santos. E quando clamamos a estes santos, eles intercedem a Deus por nós. Segundo o que São João, em sua primeira carta aos fiéis do seu tempo, registrou no capítulo 5 e verso 14. Esta é a confiança que temos, que se pedirmos alguma coisa segundo a sua vontade, Ele nos ouve. São João se referia a Jesus, o Divino Mestre, e nos dias atuais, isso é válido para a Santa Vó Rosa e o Santo Irmão Aldo, santos formados por Ele, Jesus e o Pai. Portanto, isso se dá hoje, no tempo do Consolador, tempo da regeneração, de uma forma muito mais abrangente, porque o poder de Jesus aumentou muito mais, formando estes novos santos, a Santa Vó Rosa, o Consolador, e o pastor de nossas almas, o Santo Irmão Aldo, que juntos com Maria Santíssima, intercedem por nós diante de Deus o Pai, de Jesus nosso Senhor e dos santos poderosos, que lutam ao lado destes santos para nos ajudar, a fim de que possamos vencer a cada dia a nossa jornada aqui na Terra. Sabendo desta grande verdade, você jovem, o senhor, a senhora, nada deve temer neste mundo, pois a oração é uma arma poderosa que Deus nos concedeu conforme Jesus ensinou aos seus discípulos no Evangelho de São Mateus, capítulo 21 e verso 22, dizendo: por isso vos digo que tudo quanto em oração pedirdes, crede que recebeste, e será assim convosco, pois tudo é possível ao que crer. Agora, eu lhes pergunto, ouvintes, o que é preciso para a sua oração ser ouvida e atendida pelos santos e anjos no reino dos céus? Deve sempre seguir os ensinos do Divino Mestre Jesus, que são a doutrina e a

deve sempre seguir os ensinos do Divino Mestre Jesus, que são a doutrina e a disciplina perfeita para aquele que crer e obedecer. Estas ensinadas aqui na Igreja Apostólica. Jesus disse aos seus discípulos: "Vinde a mim, todos os que estais cansados e oprimidos, e eu vos aliviarei. Mas tomai sobre vós o meu jugo e aprendei de mim, porque sou manso e humilde de coração, e achareis descanso para a vossa alma. Porque o meu jugo é suave e o meu fardo é leve." Este convite para a salvação que Jesus fez lá no passado, ele faz hoje através da Santa Vó Rosa, do Santo Irmão Aldo, desta igreja para você. Sim, a você que nos ouve neste momento. Portanto, é preciso ter humildade para obedecer aos ensinos de Jesus, concedidos através da Santa Vó Rosa e do Santo Irmão Aldo, para o povo de Deus. Doutrina e disciplina que devem ser vividas, pois são regras morais de que o filho e filha de Deus deve viver, para que as suas orações sejam ouvidas e atendidas conforme nos ensinou o santo profeta Irmão Aldo ao dizer: "Portanto, a santidade é necessária para o Filho de Deus manter-se ligado ao Espírito de Deus e aos seus santos, de onde procedem as fontes da vida e da felicidade, a fim de que a sua oração seja sempre ouvida e atendida. Agora, lhes dou um conselho: faça sempre a sua oração, seja nas lutas, pedindo para ter força para vencer, bom ânimo, coragem. Você, a senhora que é mãe, peça em favor dos seus filhos, daqueles que passam por problemas de saúde, dificuldades com vícios, falta de trabalho. Clame para esta santa, a Santa Vó Rosa e Maria Santíssima, em favor deles. Ore também nos momentos de paz, quando vence uma luta, assim agradecendo a Deus, a Jesus, pelas vitórias de sua vida. Eles se alegram dos que são gratos pelas bênçãos. Seja sempre agradecido pela grande misericórdia e amor de Deus em ouvir as suas orações e por ter nos dado Jesus o Salvador, a Santa Vó Rosa, o Espírito Consolador, o Santo Irmão Aldo, Maria Santíssima, Mãe e Rainha do povo do nosso Pai Todo-Poderoso, que juntos estão sempre intercedendo por todos nós. Clamem, peçam em seu favor, de sua família, daqueles que necessitam da sua oração, e creia que estes santos poderosos estão a nos ouvir. Agora eu passo a orar em favor de todos. Ó amado Deus, nosso Pai Todo-Poderoso, estamos diante de Ti para agradecer muito a Ti, ó Pai, por tudo que o Senhor tem feito em favor da nossa vida, de nossa família. Queremos agradecer pela saúde que tem nos dado. Queremos agradecer também pelas vitórias que temos alcançado graças à Tua bênção, à Tua ajuda. Agradecemos neste momento de oração também a Jesus, o nosso Divino Mestre, a Maria Santíssima, nossa Santa Mãe, a Santa e querida Vó Rosa, o Espírito Consolador. Neste instante, receba também o nosso agradecimento, santo e querido profeta Irmão Aldo. Nós agradecemos a todo o poder celeste pelas bênçãos que têm sido dado para o nosso viver, para os nossos afazeres, para o nosso trabalho. Mas agora também passamos a clamar. Necessitamos tanto da ajuda dos céus para vencermos nesta vida, vencermos os dias, as lutas, as dificuldades. Peço em favor destes que estão a ouvir este programa. Ó Santa Vó Rosa, abençoe a vida deles. Junto com Maria Santíssima, visite a casa deles nesse instante, dando a eles saúde, paz, alegria,

0: que os casais possam ter o amor verdadeiro para vencerem, para que os filhos deem valor aos seus pais, provem o seu amor a estes, para terem uma casa com paz, com alegria, com felicidade. Neste momento também, a ti, Santa Vó Rosa, eu lembro da água e do óleo que estes colocaram diante deste aparelho receptor, que possam estes elementos serem ungidos, para que quando estes com fé, com confiança, usarem esta água, este óleo, possam receber o alívio dos problemas, das dificuldades, das enfermidades. Eles creem em ti, Santa Vó Rosa, creem no Senhor, Santo Irmão Aldo. Interceda a Deus por eles, por estes que clamam agora com muita fé, porque passam por momentos difíceis, precisam ter coragem, bom ânimo, para poderem vencer tudo o que eles têm enfrentado e que às vezes são lutas tão difíceis, mas eles estão a clamar. Abençoe Santa Vó Rosa, junto com Maria Santíssima, com Jesus, com o nosso Deus, com o Santo Irmão Aldo, a casa deles, o trabalho deles, a empresa daqueles que têm assim os seus negócios, que tudo possa ir bem, que eles possam sentir a companhia de santos e anjos e que em suas vidas possam viver a vontade dos céus para poderem serem abençoados. Neste momento tão sagrado de oração que eles estão a fazer, cremos e confiamos que estas estão chegando até o trono do nosso Deus e que todos possam receber de conformidade com a sua fé e com o seu mérito. Portanto, recebam, queridos e amados irmãos e ouvintes, a bênção destes santos poderosos para a sua vida, hoje e para todo sempre. Amém.
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3: 21 horas.